0: Muito bem, estamos de volta. Sexta-feira, Pastor Tiago, é dia de batalha espiritual. Sexta-feira é dia de guerra, onde estamos de plantão em cada universal para ajudar a todas as pessoas que têm tido, vivido, problemas espirituais.
1: É, o problema espiritual não é um problema fácil de ser resolvido. Muito pelo contrário, exige as armas espirituais, são as armas da fé.
0: Em cada universal, nessa sexta-feira, você receberá o ponto de luz do transporte espiritual. E a entrega, a distribuição é gratuita. Independentemente do seu problema, do seu credo religioso, você é o nosso convidado, tá bem? 218-368-008. Acompanhe com atenção o depoimento da senhora Cláudia Boianeiro. Ela que era vítima de inveja por parte de um familiar e passou a ter uma vida amarrada. Ficou com depressão e também sentia-se triste e vazia.
2: A senhora Cláudia foi vítima de inveja?
3: Sim, senhor bispo, eu fui vítima de inveja por parte de um familiar, da parte do meu marido, que invejava o nosso relacionamento.

0: e a nossa estabilidade financeira. Neste caso, era uma ex-cunhada, que já não é cunhada, que casou com o irmão do meu marido.
1: Certo.
0: Invejava muito o nosso relacionamento, a nossa estabilidade financeira, e quando nós casámos, as coisas começaram logo a correr mal, porque não tanto no nosso relacionamento, mas mais na questão financeira. O marido ficou desempregado, e isso para um casal que está em início de vida traz muitas consequências, e começou logo a estar tudo muito amarrado nessa situação. Mas as coisas começaram a piorar quando eu fui mãe, porque a pessoa em questão também queria ser mãe e também teve problemas, e aí o Sr. Bispo fui diagnosticada com uma pressão pós-parto durante 10 anos, e foi o meu fundo do poço. Todas as áreas da minha vida foram afetadas, Sr. Bispo. A minha vida estava completamente destruída. Mas a vida financeira, nós tínhamos muitos problemas financeiros, tínhamos que contar o dinheiro até ver se ele chegava ao final do mês, e muitas vezes não chegava. Mas o principal era mesmo a minha vida espiritual, porque eu estava completamente perdida. Eu só andava em piloto automático, sentia um grande vazio dentro de mim, e eu não conseguia perceber porque é que eu me sentia assim. Eu lembro de estar numas férias de verão com a minha família, com o meu marido e com o meu filho, na praia, olhar para eles os dois a brincar e a pensar: mas eu tenho tudo para ser feliz, e porque é que eu sinto esta tristeza tão grande na minha alma, este vazio tão grande? Eu estava completamente perdida. Em piloto automático, só tinha vontade de ficar, não tinha vontade de tomar conta da casa, só queria ficar deitada, sem fazer nada. O meu marido queria me ajudar, não sabia como. Era uma situação muito. E isto começou-se a vir a piorar ao longo do tempo. Até que eu comecei a ouvir vozes e a dizer: atira-te para um carro, atira-te contra uma árvore enquanto estava a conduzir. E foi uma situação muito complicada. Eu recorri a tudo, desde mesas radiónicas, tudo que é chamado de medicina alternativa. Hoje tenho esse entendimento que eram bruxos. E foi quando foi dito que essa pessoa tinha muita inveja de mim e que tinha feito magia negra para destruir a minha família.
1: Como é que a senhora conseguiu se livrar dessa maldição da inveja?
0: Senhor Bispo, eu tinha o testemunho de um colega de trabalho, que ele já frequentava a Igreja Universal há muitos anos, e eu estava tão desesperada que eu pensei: se ele mudou a vida dele, eu também tenho que ir lá ver como é que é. E eu lembro-me de ir um domingo, e a primeira reunião eu chorei a reunião toda, e eu só pensei: aqui é onde eu pertenço. Alguma coisa mudou dentro de mim, porque eu dizia muitas vezes, sem eu perceber, dizia: eu só preciso de paz de espírito. E eu, naquela reunião de domingo, encontrei a paz que eu tanto procurava, um alívio na minha alma que só mesmo Deus, só mesmo Deus. E não foi fácil, Senhor Bispo, porque eu fui muito determinada, sabia aquilo que queria, e uma vez, em conversa com a obreira que me acompanhava, disse: eu não sei o que é que eu estou a fazer de mal. E a obra disse-me assim, só me disse assim: o que liberta é a palavra. A partir dessa altura, Senhor Bispo, eu lembro que eu fui de férias, eu peguei a Bíblia, não largava a Bíblia, disse: eu vou-me libertar deste mal de inveja, eu vou-me libertar. E foi assim que eu consegui ultrapassar este problema espiritual. E depois, claro, a busca pelo Espírito Santo. Então, quando recebi o Espírito Santo, Senhor Bispo, a minha vida foi completamente transformada. Deus manifestou a grandeza dele na minha vida. E a prova disso é as bênçãos que Deus me tem dado desde então, mesmo no meu trabalho, que eu era uma pessoa extremamente insegura, que não acreditava em mim mesma, tinha falta de autoestima. Deus deu-me a bênção de chefiar uma equipa de mais de 30 pessoas, gerir empreitadas de milhões, e só mesmo Deus para fazer isto. Olhando há 2 anos atrás, nada disto, aos olhos humanos, isto era completamente impossível.
2: A história da fé que impressionou o Senhor Jesus mostra que nem a distância limita o poder de Deus. E o centurião, respondendo, disse: Senhor, não sou digno de que entres debaixo do meu telhado, mas diz somente uma palavra, e o meu servo será curado.
3: Então disse Jesus ao centurião: vai, e seja feito conforme a tua fé.
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4: O meu sofrimento começou, ainda era criança, foi na infância. Eu tinha pânico, eu tinha medos. Eu vinha de uma família já desestruturada, com vários problemas. E então, a partir dos nove anos, fui vítima de abuso sexual, molestada, e a partir dos 11 anos, então agravou-se mais. Com 11 anos, eu comecei a ver vultos, comecei a ouvir vozes. Eu tinha pesadelos, tinha medo do escuro, em plena luz do dia. Eu, dentro da casa, tinha que acender as luzes todas, eu tinha pânico de andar na rua. E então isso foi-se agravando mais. Então, mais tarde, com 16 anos, os meus pais se divorciaram. Foi um divórcio muito trágico mesmo. Foi muito mau. E então isso levou eu a ficar sempre sozinha. Eu também cheguei ao ponto de tentar o suicídio por duas vezes, porque aquelas vozes, porque eu via pessoas da minha família que já tinham morrido, principalmente uma, e eu via, ela falava comigo, e isso me estava a deixar, a minha cabeça, que eu estava a pensar que estava louca. Como eu não tinha vontade nenhuma de viver, tinha traumas, e como foi sempre rejeitada e desprezada por todos, eu tentei o suicídio por duas vezes. Depois eu vi numa situação, aos 18 anos, conheci uma pessoa, então eu tentei ser feliz. Eu, aos 19 anos, engravidei e então vi ali uma oportunidade para casar. Casar, mas foi um fracasso. Eu tinha um bebé de um ano, fui expulsa pelo meu ex-marido, vítima de violência doméstica, fiquei na rua com o filho nos braços. E depois as coisas agravou-se muito mais. E eu emagreci imenso e eu tomava a medicação para ver se me aquilo, porque eu tinha dores terríveis de cabeça. Eu doía-me imenso, os meus ossos, o meu corpo, eu não tinha ânimo, estava sempre desanimada, estava sempre com a cabeça baixa. E então o meu casamento foi-se deteriorando. O meu filho mais velho também passou por uma fase que teve que ir para o hospital Magalhães Lemos. Ele ficava muito turbado, chegar ao ponto de me querer matar a todos dentro de casa, eu ter que o fechar. E então houve uma altura com uma pessoa que me levou ao centro de ajuda. Então, quando eu entrei nesse mesmo dia, foi uma sexta-feira, eu saí de lá diferente. Entrei de uma maneira, mas saí de outra. Porque já nessa mesma noite eu conseguia dormir, porque eu não conseguia dormir, eu tinha insónias. Eu não dormia nem de noite, nem de dia, tinha alturas que eu parecia uma morta-viva a andar. E naquela noite eu consegui dormir. Então eu comecei a ver resultados em mim, na minha família, também nos meus filhos, principalmente no meu filho mais velho, porque ele era muito agressivo a falar para nós. Tinha assim momentos que ele ficava bastante perturbado. E então Deus começou a agir. E então veio a transformação. Então eu não tenho vontade de morrer, tenho a minha autoestima, tenho paz dentro de mim. Eu tenho aquilo que posso ser, tenho as ferramentas para poder ultrapassar os problemas, os obstáculos em que me aparece na minha vida. Os meus filhos hoje são uns filhos abençoados, são uma bênção, estudam, o mais novo estuda, os outros dois trabalham. O meu marido é totalmente diferente, ele sempre foi uma boa pessoa, mas depois Deus também foi mudando a vida dele. Começou a entender, começou a ver muito mais de algo, não foi só da minha parte, começou por mim, mas também por ele. Começou a ver mais de algo, mais, como ele não era um pai presente, começou a estar mais presente na vida dos filhos e mesmo no nosso casamento. Hoje a minha vida é totalmente transformada. O ritual que estava na minha vida hoje foi quebrado.
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6: Os problemas já começaram quando eu era bem pequenina, com 5 anos de idade. Eu já era vítima de bruxaria. Andava sempre doente, ia sempre aos bruxos, porque era a única solução, porque os médicos nunca tinham uma solução para mim. Ficava com febre, estava com dores, rolava-me no chão. E depois a minha mãe punha sempre um incenso e adormecia. Quando acordava, já passava. Outras vezes tinha que ir mesmo ao bruxo, ou à bruxa que eu ia. E aí ela fazia lá orações dela. Até eu cheguei, quando vim para Portugal, fui vários bruxos e quando eles diziam que eu tinha a morada aberta, que eu precisava trabalhar, mais tarde ou mais cedo. Aí comprava umas cartas de tarô e começava lá a deitar as cartas. Comecei a comprar livros de bruxaria, comecei a ler e comecei a fazer. Tentava isto, tentava aquilo. Comecei até a chegar a um ponto onde eu ficava revoltada com o meu marido. Nem sequer conseguia ver o meu marido à minha frente. Os meus filhos também viam vultos, ouviam vozes. Tinha medo, estavam todos perturbados. Eu cheguei até ao fundo do poço, onde eu achava que não tinha mais saída. Eu tentei, queria matar eu e meus filhos. Pensava para mim, mas eu vou deixar eles aqui sozinhos para quê? Para sofrer. Pelo menos vão comigo, não vão sofrer. Chegava um ponto e eu não sabia mais o que fazer com a minha vida. Era um domingo de manhã, meus filhos estavam na minha cama, lá a ver televisão. E eu paguei, tinha orado ao meu lado, aonde eu meti. Estava lá a mexer, era uma setora, estava lá a mexer, mexer. E eu ouvi um testemunho. E eu começava ali a ouvir. Eu estava a ouvir e eu mandava os meus filhos falar baixinho porque eu queria ouvir. Disse, fogo, com isto é a mesma coisa como eu estou a passar. Eu ouvi, a mulher falava como Jesus libertou ela. E eu a pensar para mim, não, eu tenho que ir. Se Jesus fez para ela, vai fazer para mim também. E eu ia e disse, olha, eu não tenho nada para perder. Ou Deus vai operar a minha vida, como eu fez com aquela senhora, ou não vai operar. Por mais fundo que eu já estou, eu não vou ir mais fundo. E aí, com aquela reunião, eu começava a perguntar a ele, mas não estou a entender isto, não entendo isto. E aí ele explicava, tinha muita paciência comigo. Aí fui pouco a pouco, já comecei a ver a mudança dos meus filhos, porque os meus filhos também andavam sempre doentes. Todas as semanas eu andava sempre no hospital com os meus filhos. Andava sempre e comecei a ver a mudança nos meus filhos. Estavam mais calmos, já não tinha aquele medo que eles tinham. Já estavam mudados, estavam outros. E aí comecei a ver a mudança. Mas foi uma luta grande, não vou dizer que não é, mas foi uma luta grande. O meu casamento está abençoado. Os meus filhos estão libertos, têm saúde, graças a Deus. A minha vida mudou. Já não vejo vultos, já não ouvo vozes, já não tenho medo. Já tenho paciência com meus filhos, já não sou uma pessoa nervosa como eu era. Quer dizer, houve uma transformação na minha vida, total.
7: Muito bem, estamos de volta. Deus é grande. Essas pessoas que você acabou de acompanhar obtiveram a libertação espiritual. Inclusive, pastor Tiago, a senhora Cláudia Boieiro, ela que recebeu a libertação, ela foi livre dos males e livre daquele mal de inveja que ela recebeu por parte de um familiar.
8: Fui vítima de um mal espiritual e a vida dela ficou presa a partir daquele momento. Tudo ficou amarrado, mas quando ela usou a fé na palavra de Deus e participou dessa reunião de libertação, tudo mudou.
7: Tudo mudou e para si também tudo mudará. Meu amigo, minha amiga, procure uma Universal próximo de si, você vai ser ajudado. Para mais informações, ligue para o SOS Espiritual 218-368-008. E ofereça a todos uma linda faixa musical de fé para alegrar o seu dia. E em seguida, nós retornamos.

0: Muito bem, estamos de volta, Pastor Tiago. Enquanto tiver um problema espiritual, qualquer tipo de tratamento psíquico, psicomático, clínico, enfim, vai ser inútil e, por que não dizer, inutilizado, porque tem um mal nessa pessoa e esse mal precisa ser arrancado. E esse dia é hoje, sexta-feira.
1: É, agora chegou o dia, sexta-feira, hoje é o dia de libertação. Vamos transportar o mal da vida dela para o inferno e vamos transportar o Espírito de Deus, milagre, a libertação para a vida dela. Mas só depende dela. As portas da Igreja Universal estão abertas. É a pessoa que tem que dar um passo em frente.
0: Gratuitamente, no dia de hoje, todas as pessoas receberão um ponto de luz do transporte espiritual. E nós explicaremos para si como que você vai utilizar esse elemento para que haja a libertação espiritual para a sua vida, tá bem? Acompanhe com atenção o depoimento da senhora Fátima Silva, ela que, devido à morte do pai, passou a não ter vontade de viver, não dormia, bebia muito e chegou a tentar o suicídio. E em seguida, uma linda faixa musical.
2: Senhora Fátima, a senhora também viveu assim, desanimada, sem acreditar em mais nada?
3: Sim, senhor bispo. Eu vivia assim, eu não tinha esperança de nada. Eu era uma pessoa que não dormia de noite, eu bebia muito, tinha vários problemas e estava desesperada, não queria acabar da minha vida. Tentei suicídio.
2: Por que a senhora pensava em suicídio?
3: Perdi o meu pai, que eu olhei por ele durante 5 anos, que ele teve um ABC. Quando ele faleceu, para mim foi muito difícil de enfrentar. E pronto, e comecei a beber e comecei a fazer coisas que não devia. E não dormia, tipo 3 meses sem dormir. Nem dormia nem de dia, nem de noite. E via tudo que era ruim.
2: Tudo
3: só queria
2: depois,
3: morrer, queria desaparecer.
2: Depois da morte do seu pai?
3: Sim.
2: Bem, ele ficou quanto tempo acamado?
3: 5 anos.
2: 5 anos. E ele teve o corpo todo paralisado,
3: não,
2: parte do corpo,
3: não.
2: Como foi?
3: Ele caminhava com ajuda, mas não falava, não comia, tinha que lhe dar de comer, tinha que o lavar e fazer isso tudo.
2: E é a senhora que cuidava dele?
3: Sim, a minha mãe ajudava, mas éramos as duas que tomávamos conta dele.
2: 5 anos de sofrimento?
3: 5 anos.
2: Após isso ele não resistiu. Sim. E a senhora ficou num vazio muito grande.
3: Sim, sim. Uhum. E eu tentei o suicídio mesmo. Foi para cima de uma ponte onde ia passar o comboio e eu...
2: Ia se jogar?
3: Sim.
2: Já não acreditava que pudesse ser feliz?
3: Não tinha solução na minha vida.
2: Na altura que teve essa atitude, já era casado ou não era casado?
3: Era casado.
2: Já era casado?
3: Sim.
2: E... Tinha filhos?
3: Tinha.
2: E não pensou no momento... No marido, no filho?
3: Não. Não, eu até bati a porta de casa e disse que me ia matar, mas eles não se acreditavam, porque eu já costumava fazer assim, essas coisas e falar assim, e eles já não acreditavam que eu ia fazer isso.
2: Mas naquele dia que a senhora foi para a linha do comboio, era mesmo para acabar com tudo?
3: Sim, é definitivo. Mas
2: o que aconteceu naquele momento que... Mudou o seu pensamento? Alguém chegou?
3: Sim, chegou a minha filha, uma das minhas filhas à minha beira e falou um bocadinho comigo e eu já não fiz, vim embora com ela.
2: Se ela não tivesse chegado lá?
3: Tinha-me jogado.
2: Estava mesmo decidida?
3: Sim, nesse dia estava mesmo. A pôr um ponto final na minha vida.
2: Quer dizer,
3: porque
2: já
3: não andava a fazer nada. Para mim não, a vida não tinha sentido nenhum.
2: Ou seja, mesmo que a senhora tivesse... Seu marido, a senhora tinha duas filhas?
3: São três.
2: Três, na época, na altura?
3: Na época tinha duas.
2: Então na época tinha duas filhas, mas mesmo tendo uma família, ainda assim a senhora não queria viver.
3: Não, eu nem os queria ver à minha frente. E eu cheguei a fazer a vida negra ao meu marido. As coisas que eu falava, que eu dizia, e o casamento estava a ficar também um bocadinho... Por isso que meu marido já não acreditava em mim.
2: Mas um dia houve uma mudança, um dia aconteceu algo, sim, diferente, né?
3: Sim.
2: Algo que fez com que a senhora voltasse a acreditar.
3: Sim.
2: O que foi?
3: Eu tive um convite para ir à igreja e quando eu entrei, disse, vou bater nesta porta, vou ver se tem solução ou não. E eu ouvi o homem de Deus a falar, que não dormisse, que ia dormir... Estava a falar sobre essas coisas. E então eu disse, se é assim, se é verdade, eu hoje quero ver quando chegar a casa se vou dormir ou não. Eu já estou há 3 meses sem dormir. Eu não dormia nem de dia nem de noite. Não conseguia dormir. E nesse dia eu consegui dormir. Quando cheguei a casa.
2: Já foi um sinal.
3: Sim, já foi um sinal.
2: Então, a partir daí a senhora...
3: Já não dormia há 3 meses, seu bispo.
2: A senhora continua então a frequentar as reuniões na Universal.
3: Sim, eu vou voltar lá porque lá tem solução para mim. E eu voltei, comecei a ouvir o homem de Deus a falar, comecei a pôr em prática o que ele falava e a minha vida mudou.
2: Mudou em que sentido?
3: Em tudo. Eu comecei a ter vontade de viver, não pensar mais no suicídio, eu deixei de beber, já não bebia mais, e comecei a olhar para a família de outra maneira, com outros olhos, e agarrar-me à vida. E que Deus existia realmente. Existe.
2: E a senhora entregou a sua vida a Jesus?
3: Sim. Entreguei, sim.
2: Recebeu o Espírito Santo?
3: Sim, sou bispo. Tenho a minha vida completamente transformada em todas as áreas.
2: Como é que está o seu casamento, o seu marido?
3: Está bem, graças a Deus.
2: As filhas?
3: Estamos todos na igreja. E está tudo.
2: Toda a família com
3: sim.
2: Deus. Que bom.
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1: Muito bem, estamos de volta. Contra fatos não existe argumentos. Você acabou de acompanhar pessoas que receberam a libertação espiritual, inclusive a senhora Fátima Silva, ela que venceu aquela prostração, venceu a depressão, venceu aquele vazio, venceu aquela vontade de morrer. Hoje ela tem paz, hoje ela tem vida e é uma nova mulher, completamente transformada e diferente. Agora, pastor Tiago, eu quero chamar a atenção dessas pessoas para um grande evento de libertação que vai acontecer em toda a Universal do Mundo, do dia 26 ao dia 2 de novembro, a Semana da Batalha Espiritual. Pastor Tiago, nós sabemos que existem problemas que são espirituais, problemas que a força humana, que a mente humana, que a cabeça humana não podem resolver.
2: Não podem resolver porque são causadas, originadas por espíritos malignos. E esses espíritos malignos trabalham em várias áreas, não é, da vida da pessoa para levar ela ao limite. E o limite é o suicídio, quando a pessoa desiste da vida e põe um fim, põe um término à sua própria vida. Isso tem acontecido cada vez mais com frequência. Muitas pessoas têm cometido suicídio, têm desistido da vida, porque chegaram no limite. Só que essa semana será a semana do combate espiritual. Nós vamos lutar, vamos batalhar e nós iremos vencer.
1: 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Todos os pastores estarão de prontidão para poder te ajudar, para poder te ouvir, para poder te ajudar em oração e arrancar esse mal da sua vida. Procure uma Universal próximo de si e você vai ser ajudado. Para mais informações, ligue para o SOS Espiritual 218-368-008. Acompanhe com atenção o depoimento da senhora Paula Cristello. Ela que, devido a um erro médico ao ser operada, ficou com uma peça alojada no seu corpo e teve uma infecção generalizada na bexiga. Acompanhe.
3: Seja bem-vindo ao programa Entre Linhas. Dona Paula Cristello, a senhora Paula passou por uma situação muito complicada e tudo começou por um erro médico que lhe custou muito. Quase lhe custou a vida, mas também lhe custou casamento, saúde, foi um sofrimento imenso. Foi isso que aconteceu com a senhora, um erro médico? Como foi isso?
4: Foi, Sr. Bispo, foi uma grande negligência médica. Eu deveria ter tirado o aparelho e laqueado as trompas, porque tinha tido uma bebê prematura e não podia ter mais filhos. E o médico simplesmente laqueou-me as trompas, mas esqueceu-se do aparelho lá dentro. Depois acabou por me tirar o aparelho, mas não de forma cirúrgica. E como eu tenho uma curvatura no útero, ele retirou o aparelho e deixou-me ficar uma peça muito pequenina partida do aparelho dentro da minha bexiga, portanto entre a bexiga e o útero, e essa peça não foi detectável durante um ano e meio, o que fez com que eu tivesse uma infecção generalizada na bexiga, perdesse muito peso, perdi 28 quilos, para além do meu peso normal, fiquei sem terminações nervosas na bexiga, fiquei com menos, olha, fiquei sem nada, eu fiquei sem poder andar, fiquei sem poder conduzir, fiquei extremamente doente, tinha muita dificuldade sequer a urinar, consequentemente fiquei sem dormir, fiquei sem nada. Ou seja, fiquei sem solução e fiquei sem diagnóstico durante um ano e meio. Eu só houve um dia em que eu fiquei, caí em mim e disse, eu estou a morrer e a medicina não encontra solução para mim. Foi um dia em que eu, ao sair do banho, senti o cheiro da podridão. Eu senti que eu cheirava a putrefação já. Eu já, não, já tinha um cheiro em mim que não era normal. E nesse dia as lágrimas caíram-me pelo rosto e eu disse, meu Deus, eu estou a morrer. E estes médicos não me encontram solução. E não há nada a fazer. Portanto, se não há diagnóstico, também não há medicação. Não é? Os médicos simplesmente não sabiam o que eu tinha. E claro, depois disso, o homem com quem eu estava casado não era um homem de fé e não foi homem para me acompanhar. E surgiu um divórcio, ainda por cima um divórcio litigioso. Eu tive que fechar também as minhas empresas, eram 4 empresas, e eu não tinha força para trabalhar e tive que mandar o meu pessoal todo, para mim foi uma tristeza muito grande, todos os meus colaboradores para o fundo de desemprego, e como eu era gerente, na altura não havia fundo de desemprego para os gerentes, também fiquei desprevenida financeiramente.
3: A senhora estava só, doente, sem nada, sem... A doença se agravou ainda mais, né, porque a senhora... já cheirava mal e como é que foi o tratamento? Como é que a senhora prosseguiu?
4: Eu corri tudo quanto era médicos, corri tudo quanto era hospitais e não encontrei solução. Até que um dia, aliás uma noite, não dormia, claro que não dormia, era impossível dormir. Eu estava a ver televisão e parei na TV Record. Parei na TV Record e ouvi um senhor pastor a falar exatamente o meu caso. Ele estava a falar exatamente para mim. E eu disse, mas como é que este senhor sabe exatamente o que é que se passa comigo? E fiquei... Eu queria conhecer aquele senhor. Eu nunca tinha visto a TV Record, eu nem sabia que existia. Eu não sabia que existia a Igreja Universal. Eu desconhecia todo este mundo. Isto para mim era tudo novidade, mas eu acreditei. Eu acreditei piamente nas palavras que aquele homem me estava a dizer. E então eu fui atrás de uma igreja universal, porque era a minha última chance.
3: Quando a senhora chegou à Universal, doente, arrasada, tinha perdido tudo, seu casamento, sua saúde, seus bens, e a senhora estava triste, amargurada, a senhora foi bem recebida, as palavras que aquele pastor falou na televisão eram verdadeiras. Quando a senhora entrou na Universal, a senhora comprovou, de facto, que aquelas palavras eram verdadeiras?
4: Comprovei, sim, senhora. De tal maneira que nunca mais saí. Cá estou eu na Universal.
3: Era tudo verdade o que ele falou?
4: Era tudo verdade.
3: Tudo verdade. O que mudou na sua vida, a senhora, como é que foi?
4: Olha, Sabispo, depois eu efetivamente acreditei nas palavras, porque foi a minha chance. E foi ali que eu encontrei a solução. Eu trazia, depois de se passar por um processo destes, não é? Em que se perde tudo na vida e se tem um divórcio litigioso de muitos anos, foram 15 anos de divórcio litigioso, guarda-se muita mágoa no coração de muita gente, e eu libertei a mágoa e eu tive que libertar toda essa mágoa, e é um processo muito complicado, é um processo muito grande. Mas nós, vindo às reuniões, vamos aprendendo e vamos praticando aquilo que vamos aprendendo. E é óbvio que isso aconteceu comigo, porque senão eu hoje não seria a pessoa que sou. E foi a melhor coisa que me aconteceu.
3: Que a senhora encontrou a vida, encontrou a paz.
4: Exatamente. Encontrei a paz.
3: Muito bem. Dona Paula, Deus abençoe muito a senhora. Muito mais.
4: Muito obrigada.
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7: O meu nome é Paula Sofia. Tive um esgotamento, estava sempre doente, constantemente estava desmaiada e ia para o hospital. Tudo vítima de bruxaria. E eu fiquei a saber isso porque era assim, aparecia no meu pátio. Às vezes eu saía de casa de manhã, deitava-me, não tinha nada. De manhã encontrava sangue no chão, acabava por limpar porque não sabia o que era. Aparecia sal, aparecia letras com sangue, um sangue muito escuro. Só depois é que víamos que era sangue que estávamos a lavar. Inclusive, uma vez, apareceu uma bola de pano preta, com coisas lá dentro. A partir daí eu fiquei paralítica, não conseguia mexer as pernas. Tudo isso porquê? Porque eu era muito feliz com o meu marido, graças a Deus, com o meu marido, com o meu filho. Enquanto tinha uma vizinha minha que tinha separado o marido arranjou outra mulher, pronto, e foi com a mulher e ela ficou com os filhos. Eu, a ver aquela situação, eu quis ajudar. Então convidava ela para passear, porque ela estava sempre muito fechada, sempre a chorar. Só que ali queria um bocado de muita inveja mesmo, porque ela começou a ver como eu reagia com o meu marido, que nós éramos felizes, que havia compreensão, e era tudo o que faltava no casamento dela. E então notou-se perfeitamente que havia ali uma inveja. E as coisas começaram a aparecer, tudo me aparecia. Depois eu comecei a desmaiar, fiquei paralítica. Só a partir daí é que eu comecei a ver que havia qualquer coisa que não estava bem, porque eu não conseguia mexer as minhas pernas. Eu queria falar, muitas vezes eu não podia. Eu acabava por, às vezes, até agredir o meu marido. Eu não me lembrava, mas ele dizia, tu agrediste-me, tu bateste-me, o que é que se está a passar? Eu não conseguia falar para o meu filho, eu nem queria o meu filho perto de mim. Não era normal. Pessoas que se entendiam tão bem, tínhamos uma relação tão boa, eu não queria nem o meu filho perto de mim. O meu marido tinha que dormir no chão, que eu não queria dormir comigo quando eu estava assim. Quando me apareciam as coisas, eu naquele dia acabou. Aquela noite, às vezes o meu marido até dizia assim, eu vou lá fora ver se tem alguma coisa. Porque não é normal, tu estavas bem, agora estás-me a pôr fora, estás-me a bater. Eu agredia mesmo, ele não conseguia fazer a vida de mim. O meu filho vinha a apartar e ainda levava também. Tentei o suicídio, tentei matar-me a mim, porque eu depois, quando caí em mim, eu dizia assim, poxa, não é normal. Eu não estou bem. Eu estava muito magrinha, porque eu não comia, mas secava. Estava a secar de um dia para o outro, eu estava a secar. Toda a gente dizia, Paula, tu estás a secar. Daqui a pouco ninguém te vê. Então eu estava tão desanimada, eu estava há tanto tempo sem trabalhar e a vida financeira começou a ir pelo rio abaixo, que assim mesmo, só o meu marido a trabalhar. Ainda assim, quando eu desmaiava, ele tinha que ir embora para me levar ao hospital, que os vizinhos ligavam, anda embora que a tua mulher está no chão, ninguém acorda. E eu fui tentar-me atirar da ponta abaixo, quando passou o comboio. Por sorte, foi mesmo sorte, estava uma senhora muito perto e viu que eu estava a tentar, diz ela, cachou em mim que havia qualquer coisa que não estava bem. Foi-se chegando, eu não vi. Só que no tempo que eu vou assaltar, ela pôs-me a mão e disse, Paula, o que é que se está a passar? Tu não estás bem. Diz que eu agredi a senhora e então desmaiei, por os sentidos. Outra vez tentei cortar os pulsos, porque já não aguentava mais, eu queria mesmo acabar comigo. Só que na hora que eu ia para cortar os pulsos, eu desmaiei, o meu marido ouviu o barulho, veio a correr, eu estava com a faca na mão, ainda espetei numa mão. Outra vez fui comprimidos, fui parar ao hospital, fui fazer uma lavagem de estômago. Por isso havia qualquer coisa ali, que o meu marido depois também, já nem eu queria sair de casa. Eu já nem queria, ela vinha me chamar e eu já não queria sair de casa. Eu não tinha força sequer para sair de casa. Foi tudo muito, muito difícil. Estava a ponto, eu ia ser internada no Hospital Magalhães Lemos, porque a médica já não tinha mais como fazer. Então, quando eu fiquei mesmo paralítica, que foi no fim do meu sofrimento, houve uma senhora que morava em frente à minha casa. Então ela disse, olha, eu vou te dizer uma coisa. Olha, conheço um sítio que eu sei que isso não é doença. Que é um mal que tu tens aí, vamos ao centro de ajuda espiritual. Então eu fui com ela, eu disse, olha, eu vou, porque assim, eu já corri tanta coisa, já fui a médico, já fui a bruxo, já fiz quanto havia. E então eu fui com ela, foi uma sexta-feira, eu nunca mais me esqueço. Eu comecei a fazer os tratamentos direitinhos, a pegar-me com Deus, e a minha vida começou a melhorar. Então eu arranjei uma casa nova, fui morar para a casa nova, arranjei trabalho, nunca mais desmaiei. Porquê? Eu agi a minha fé, acreditei em Deus. Eu arranjei trabalho e eu nunca mais desmaiei. O meu marido arranjou um trabalho melhor. Eu nunca mais tive problemas com o meu marido. Graças a Deus, hoje somos felizes.
1: Deus é Deus de milagres e contra fatos não existe argumentos. Essas pessoas que você acabou de acompanhar obtiveram seu milagre. Inclusive, a senhora Paula Cristello, Ela que foi curada por meio da fé, ela foi liberta da depressão, seu interior foi transformado, enfim, tem uma vida nova, tem uma vida de qualidade. Prepare-se, meu amigo, minha amiga, porque coisas grandiosas Deus vai fazer da semana da batalha espiritual, do dia 26 ao dia 2 de novembro. Milagres extraordinários vão acontecer. Não importa o seu sofrimento, o tamanho da sua dor, não importa nada. O que importa é que você vai ser ajudado nessa semana da batalha espiritual. Pastor Tiago, no nosso Universal de Câmara de Lobos, hoje, sexta-feira, como também nessa semana da batalha espiritual.
2: Estrada João Gonçalves Jarco, número 108, na Vila, 7h30 da manhã, 10 da manhã, 15 da tarde e também às 19h30.
1: Eu, Pastor Vitor, lanço aqui um desafio no ar, hein? Se você colocar os pés na Universal de Ribeira Brava, na semana da batalha espiritual, não acontecer nada, você não precisa mais voltar. Eu estarei à sua espera para poder te ajudar, tá bem? 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Ficamos por aqui com a nossa participação. Um forte abraço a todos e até a próxima oportunidade.
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0: Matias Damásio. É para ouvir a seguir? É esta do Rui Veloso que tocou agora?
1: Olha, nós às vezes tropeçamos.
0: É romântico, não é?
1: Quase cai.
0: É para dançar agarradinho. Vai ouvir daqui a pouco Matias Damásio na sua rádio. Vamos continuar a viajar por Portugal. Há mais uma ronda de muitos ouvintes para falar sobre o mangostão. 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
7: Miguel Bicho.

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1: São 6 horas da manhã. Vamos agora à oração do trabalhador.

Pai nosso que estás nos céus, santificado seja o teu nome, venha o teu reino, seja feita a tua vontade, assim na terra como nos céus. O pão nosso de cada dia dai-nos hoje, perdoa as nossas dívidas, assim como nós perdoamos aos nossos devedores. Não nos deixes cair em tentação, mas livrai-nos do mal. Pois teu é o reino, poder e glória para sempre. Amém. Agora 6 horas da manhã, Senhor Jesus, dessa sexta-feira, e nós entramos em oração para cumprir o 7º dia de oração, dos 90 dias de clamor. Deus, poupa a nossa família, poupe-os, assim como o Senhor poupou a família de Noé, poupe a nossa também, salva-os, a família dos trabalhadores, os familiares, parentes, que sofrem imenso com doenças, vícios, briga, separação, desentendimento, coisas que o ser humano sente. Ajuda-nos, envia o teu socorro agora sobre nós. Nós te pedimos, ilumina os nossos caminhos, que a tua luz venha brilhar sobre nós. Abençoe os trabalhadores, meu Pai, que estão desempregados, endividados, a passar problemas gravíssimos. Ajude-os. Eu abençoo este copo com água. Quando nós humildemente bebemos desta água, nos cura, nos liberta, nos livra de todo o mal. Você, meu amigo, minha amiga que crê, beba dessa água. Receba a paz, receba a luz. Graças a Deus. Olha, que Deus abençoe a sua sexta-feira, logo de manhã. Eu ofereço à senhora, ao senhor, essa canção de fé. E daqui a pouco nós voltamos com o nosso programa. Bom dia, Porto Santo. Bom dia, Madeira.

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1: Haja luz para si e para os seus nessa sexta-feira. Minha amiga, meu amigo, não é preciso mais sofrer. Chega, ponha um ponto final nessa dor, nesse sofrimento. Você sabia que existe um Deus Todo-Poderoso que ama você e se importa com o seu sofrimento? Muitas das vezes você é uma pessoa que se agregou a uma religião, você se agregou a pessoas, a uma denominação. Você é uma pessoa que precisa de luz, mas você está cercado de pessoas que vivem em trevas. São palavras de fracasso, palavras de vergonha, palavras de humilhação. Você é o tempo todo colocado para baixo. Você é o tempo todo é desanimado, triste, angustiado, praguejado. Repara que quem está ao seu derredor não te puxa para cima, te puxa para baixo. Aí, meu amigo, a tendência da sua vida financeira é afundar, a tendência do seu casamento é se desfazer, a dor e o sofrimento, eles crescem nas trevas. A maldade, os rituais existem e eles prejudicam o ser humano e está a prejudicar sua vida financeira, sua vida familiar, a sua saúde, os seus filhos, os seus parentes, os seus caminhos estão bloqueados porque as trevas estão ao seu derredor. E não basta você apenas tomar conhecimento de que as trevas são reais, que elas existem. Você precisa saber que você, meu amigo, minha amiga, através do nome de Jesus, você pode colocar um ponto final nesse sofrimento. Religiões, você participar e se agregar a denominações, nada disto vai fazer com que você receba a luz. Apenas e somente se você se alinhar, caminhar, seguir o Senhor Jesus, como está escrito no Evangelho de João, no capítulo 8, no versículo 12. Ele diz assim: aquele que me segue não andará nas trevas. O Senhor Jesus afirma: eu sou a luz.

0: segue não andará nas trevas, mas terá vida, a luz da vida. E é esse o propósito de hoje, sexta-feira, na Igreja Universal do Reino de Deus. Fazer com que você tenha, ou seja, ou se torne o ponto de luz, caminhe na luz para que você tenha vida e a tenha com abundância. Nós vamos acompanhar o testemunho da dona Guilhermina, que sofreu imenso, mas por causa do sofrimento, buscou ajuda nas trevas, nos bruxos, nos feiticeiros, como qualquer outra pessoa faria, meu amigo, minha amiga, se tivesse em desespero. Essa é que é a verdade. Quando a gente está em desespero, a gente vai em qualquer sítio que nos apontam. É ou não é verdade? A dona Guilhermina fez isso. Entretanto, a vida dela só mudou quando ela percebeu que precisava da luz de Deus dentro de si. Vamos acompanhar o testemunho dela.
1: Problemas de saúde. Fui diagnosticada com esgotamento cerebral. Era uma coisa insuportável. Eu nem sei explicar bem como é que eram aquelas dores. Eu não conseguia fazer nada. Com 20 anos casei, tive logo uma filha e ao fim de 5 anos e meio tive outro menino. Então foram aí que começaram os problemas. Começaram as queixas e começaram os problemas de saúde. Ele tinha à volta de um ano e pouco, quando eu fui diagnosticada com um esgotamento cerebral. Eu comecei a ter muita necessidade de dormir. Eu dormia em qualquer lado. Eu estava a trabalhar, eu ia à casa de banho e eu adormecia. Era uma coisa insuportável. Eu nem sei explicar bem como é que eram aquelas dores. Diziam que eram enxaquecas, depois ainda fiz vários exames e disseram que eu tinha sinusite, mas as dores de cabeça não era disso. Tomava um comprimido, depois na passava tomava o outro. Às vezes andava o dia inteiro a tomar coisas. Porque quando aquela dor vinha, eu não conseguia fazer nada. Recorri a uma médica, uma neurologista, e ela ficou muito sensibilizada com a situação porque eu era muito jovem. Então começou a medicar-me, medicamentos, vitaminas, injeções, montes de comprimidos, e eu fazia tudo o que ela me mandava fazer, só que eu não reagia à medicação. E ao fim de 10 anos de eu frequentar essa médica, de eu ser tratada por ela, ela um dia disse-me: Guilhermina, você tem fé em Deus? Tem, doutora. Então eu aconselho a procurar dessas pessoas que ajudam, porque o seu problema realmente não é para mim. Você era para estar curada, era para estar boa e você não está. Então eu fui à procura. Primeiro andei num sítio, depois fui noutro, depois fui noutro. Portanto, no início, até dava a sensação que a pessoa melhorava um bocadinho. Pronto, eu fiquei a pensar, olha, se calhar isto vai dar certo, eu vou melhorar, eu vou ficar bem e vou resolver a situação. Só que depois as coisas vinham ainda piores, começavam a piorar e ficavam ainda piores. Era banhos, era ir aqui, era ir além, era ir a Fátima, era pôr velas, era fazer todo esse tipo de rituais. De ir à igreja, pôr velas, montes de coisas que eu tinha que fazer. Mas a pessoa fazia porque a pessoa tinha medo. Se eu não fizer, como é que é? Então, se eu fazendo as coisas estão assim, então se eu não fizer, como é que é? A minha vida foi piorando a ponto de atingir depois os meus filhos, não é? Porque havia a ausência da mãe. Porque quando eu estava... A medicação era para eu dormir, não é? Todas aquelas coisas, eu não tinha tempo depois quase para eles, não é? E eles também tinham problemas. A filha principalmente. O rapaz reagia melhor, portanto tinha às vezes assim umas coisas, mas ela tinha crises grandes. Ela era uma criança que não queria brincar, que não se relacionava com as outras crianças. Então ela começou a ter ideias também de se suicidar, porque ela sentia-se mal. Ela ficava na cama, sem conseguir também levantar-se, sem conseguir fazer nada, sem conseguir estudar. Então, começou ela a ter também os problemas que eu tinha. Então, era um conjunto de coisas que tudo isso era muito pesado só para mim, porque eu não sabia como é que havia de dar a volta à situação. Portanto, mesmo que recorrendo à ajuda, pedindo, eu não conseguia sair daquela situação. Então eu passava em frente da igreja no autocarro e via escrito lá: Centro de Ajuda Espiritual, pare de sofrer. Eu olhava para aquilo e pensava: meu Deus, eu um dia tenho que entrar aqui. O que é que se passará aqui? Aquilo mexia muito comigo. Aquilo me chamava. Então, mas eu não tinha coragem de entrar, porque como andava lá no Bruxo, eu tinha medo de fazer fosse o que fosse, porque era como se ele fosse o meu Deus. E depois o que é que ia acontecer comigo? Então, como eu fazia o trajeto do autocarro, havia uma senhora que frequentava a igreja. Então, aquela senhora depois me disse: por que é que a senhora não vai à Igreja Universal? Aquilo ali é a Igreja Universal. Porque eu não conhecia a Igreja Universal, eu nunca tinha ouvido falar da Igreja Universal. Então, ela convidou-me e eu ainda resisti durante um tempo. A primeira reunião, eu chorei toda a reunião, porque parecia que tudo aquilo que o pastor dizia era para mim. Só que eu não tinha contado para ninguém, não tinha como ele saber a minha história. Mas aquilo tocou-me de uma forma tão profunda. Mas ao mesmo tempo eu chorei muito, mas eu fiquei feliz, muito feliz. Porque depois de tudo o que eu tinha passado, depois de tudo o que eu já tinha vivido, aquilo foi uma lufada de ar fresco. E à medida que eu ia, eu sentia-me mais fortalecida. Eu comecei a deixar de ter aquelas dores de cabeça. Eu comecei a deixar de ter aqueles sonos, aqueles pesos que eu sentia no corpo. Então aquilo para mim era tudo. Foi totalmente diferente daquilo que eu pensava. E eu deixei de aparecer no Bruxo. A partir do momento que a gente conhece a Deus, que nós temos de deixar toda a idolatria, tudo aquilo que está errado. Então eu tive esse entendimento, graças a Deus, e eu nunca mais procurei, eu nunca mais fui nesses sítios. Comecei-me a libertar de todas aquelas coisas que, no fundo, tudo aquilo que eu tinha era a dor na alma, que eu hoje entendo isso, e que eu precisava da presença de Deus. E como eu não tinha, então todo aquele sofrimento não era físico, realmente era na alma. Só que ninguém pode fazer isso senão o próprio Deus. Só o Espírito Santo, só Deus. E eu subi o Espírito Santo num domingo de manhã. Uma coisa, pronto, natural, mas eu comecei a chorar. Mas não era chorar de tristeza. Um chorar de uma alegria que eu... de um gozo na alma. De uma felicidade que eu não sabia explicar, porque eu nem percebia que era o Espírito Santo. Só que aquilo foi um gozo tão grande na alma que eu tinha uma alegria tão grande que eu tinha vontade de sair na rua, de dizer às pessoas que eu tinha algo diferente, que eu tinha recebido algo muito bom, porque eu não entendia que era o Espírito Santo. Eu pensava que aquela mudança, aquela transformação se devia ao facto de eu estar melhor. Hoje a minha vida está completamente diferente, não é? Porque hoje há outra direção, hoje há um... hoje está tudo diferente, completamente diferente. Não tem nada a ver. Com a graça de Deus, tudo mudou, tudo é diferente. E então todos na presença de Deus, todos a servirmos a Deus, é uma bênção. Hoje eu posso dizer que sou um milagre de Jesus.
0: Minha amiga, meu amigo, se você se identificou com o testemunho da Dona Guilhermina e percebeu que ao seu derredor as trevas, elas crescem, elas aumentam, você não consegue dar um passo adiante, falhanços, fracassos, amarrações, bloqueios, travas, tudo isso tem feito a sua vida de mal a pior. Inclusive, você já até pensou no suicídio, como a Dona Guilhermina. Olha, preste bem atenção. Existem sinais e sintomas que você, ao olhar para si, consegue identificar se você tem um mal ao seu derredor. Inclusive, a gente pode assistir agora 10 sinais, 10 sintomas de uma pessoa que é vítima das trevas, das maldições, da inveja e que ela não consegue avançar. Vamos acompanhar.
2: Estes são os 10 sintomas da influência do mal. Nervosismo. Dores de cabeça constantes. Insônias. Medo. Desmaios constantes. Desejo de suicídio. Visão de vultos. Audição de vozes. Doenças que os médicos não descobrem a causa. Vícios. E depressão.
0: Se você é vítima de uma praga, de uma maldição, se você se identificou com um ou mais desses sinais, existe solução para a sua vida. Para o seu caso, tem jeito. E hoje, sexta-feira, é o dia da sua libertação. Você vai se tornar esse ponto de luz, porque o Senhor Jesus, que é a própria luz, vai entrar dentro de você. Eu faço um desafio com você que me assiste para você mudar de vida. Deixar de andar no caminho de trevas, deixar de ser atacado, talvez não, mas prejudicado, sim. Os ataques espirituais, eles existem e destroem, mas os ataques espirituais, a partir de então, não vão mais te atingir. Os ataques espirituais, eles vão existir, mas não vão te derrubar, não vão te destruir, porque você passou a andar no caminho de luz. Hoje é sexta-feira. Eu desafio você que é bruxo, feiticeiro, você que é uma pessoa que frequenta e que sofre o dano das trevas. Você mesmo, hoje é o dia da sua libertação. Através do nome do Senhor Jesus, a sua vida, ela vai mudar.
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0: Olá, muito bom dia. Tenho aqui ao meu lado o pastor Flávio, que é o responsável pela Igreja Universal de Machico. E nós estamos numa grande expectativa, pastor Flávio, para esse dia 24. Nós estamos trabalhando, especialmente com os jovens, não é? Que tendem, muitas das vezes, a não ter um bocado de direção e tomar atitudes erradas na vida amorosa, e que custa muito, porque compromete, muitas das vezes, o futuro daquele jovem.
6: A vida sentimental, bispo, ela é muito importante para o bem-estar em todas as outras áreas. Quando uma pessoa está bem no seu relacionamento com o seu próximo e consigo mesmo, as outras áreas todas vão acompanhar isso. E hoje nós vemos muitos jovens que estão desacreditados do amor. Não acredita mais naquele amor onde há confiança, onde há comunicação, onde há respeito, onde há fidelidade. E nós aqui estamos valorizando isso. É uma oportunidade para aprender, pois quem se envolve com aquilo que é certo, passa a acertar também. É. Eu mesmo já participei da Caminhada do Amor solteiro e hoje, agora em outubro, vou participar casado e realizado.
0: E você que é solteiro, que já errou várias vezes, que já tomou atitudes precipitadas, você já amou, se apaixonou várias vezes, já desapaixonou, já desamou, se podemos assim dizer, você já gostou e desgostou de várias pessoas,
7: já teve muitas experiências ruins, mas na vida sentimental, agora você tem a oportunidade de acertar. A família, meu amigo, minha amiga, começa no relacionamento. E nós defendemos a família. Nós somos defensores dessa instituição de Deus, que é a família, a sagrada família. Por isso, você que é católico, evangélico, espírita, espiritualista, religioso ou nada religioso, você é ateu de nascença, não tem problema. Você é bem-vindo aqui no Parque Santa Catarina, às 10 horas da manhã, nesse sábado, dia 24 de outubro. Nós vamos nos reunir, não como denominação evangélica, como igreja, mas como pessoas que querem, que defendem a família e que querem que a família seja promovida. Você que assiste essa programação, eu desafio você a valorizar seu casamento, a valorizar sua família.
8: 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Temos ótima notícia para todos! 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
0: Olha, vale a pena lembrar, já que a gente assistiu, não é, imagens do ali do Parque Santa Catarina, nesse dia 24, tá bem? Não se esqueça, dia 24 de outubro, juntos nós estaremos ali com a nossa família. Você está convidado a participar e você não vai pagar nada para estar na Caminhada do Amor. Agora nós vamos falar com o pastor Flávio, que está na Central SOS, e ele tem ali nomes de pessoas que nos ligaram. E você que nos assiste também pode ligar, 218-368-008.
9: Olá, bispo, olá a todos. Nós estamos aqui em frente à central de atendimento aqui na Ilha da Madeira e já temos recebido várias pessoas que têm ligado para nós, várias chamadas. Muitas pessoas estão a enfrentar situações difíceis, mas graças a Deus, através da oração, elas já têm sido ajudadas. Como, por exemplo, a senhora Maria Raquel, que nos ligou lá de Setúbal, ela pede a oração porque tem que sair de casa e não tem para onde ir. E por conta disso, ela tem que ir para um lar e ela está preocupada e ansiosa. E também a senhora Maria, que nos ligou também de Setúbal, ela pede oração pela área da saúde, pois desmaia muito e os médicos dizem que não tem cura. Ela pede oração também pelos seus três filhos, que não a valorizam, não lhe dão atenção e nem lhe ligam. Com a situação, a senhora sente-se triste com o desprezo dos filhos. E diante de uma situação assim, que parece que não tem saída, o nosso Deus é a saída, Ele é a solução. Ela já deixou os nomes, já foi atendida, já oramos por ela e ela já foi ajudada. Como também a Karina Costa, que nos ligou de Aveiro. Ela pede oração porque sofre de esquizofrenia desde a infância. E é você que está nos acompanhando neste momento. Você está aí com situações difíceis, problemas de saúde na família. Você que tem tido vários pensamentos de suicídio, assim como estas pessoas ligaram e foram ajudadas, você pode ligar agora mesmo. Nós temos aqui pessoas dispostas para lhe ouvir, você pode desabafar, você pode contar a situação que você está a enfrentar. Nós vamos orar por você e o nosso Deus vai agir em seu favor. O número é o 218-368-008.
10: Telefonar a alguém é um gesto que tem se tornado tão fácil e simples que chega a ser estranho como alguém pode levar tanto tempo a ligar para a linha SOS. Nesta linha telefónica, milhares de pessoas são ajudadas. E o que isso tem a ver consigo? Tudo. Se está a passar por situações difíceis no trabalho, saúde ou até mesmo dentro de si, é ali que pode ouvir respostas às suas questões e problemas. Claro que se quiser informações sobre moradas ou outros assuntos relacionados à Igreja Universal, é através desta linha que será esclarecida. 218-368-008.
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0: Muito obrigado, Pastor Flávio, e também a todos os voluntários. Esse trabalho maravilhoso, minha amiga, meu amigo, que nós realizamos na Igreja Universal do Reino de Deus, é em seu favor. Eu quero convidar você que vive aqui na Ilha da Madeira a se libertar das trevas. Nós estamos no mês de outubro, que é um mês que no dia 31 é comemorado o dia dos bruxos, das bruxas, dos feiticeiros. E não é uma questão cultural, não é uma questão apenas que isto é normal, não é, é espiritual. Nós teremos a semana da batalha espiritual, da guerra espiritual, da libertação total, do dia 26 de outubro até o dia 1 de novembro, essa última semana e início do mês de novembro, que dado num domingo, nós vamos lutar para que você seja liberto. E essa batalha começa já, imediatamente, como você toma conhecimento de que para o seu caso tem jeito. Hoje, aqui no Cenáculo do Funchal, 4 horários, 7:30 da manhã, às 10, às 15 e também às 19:30, especialmente às 19:30, onde aqui mesmo nós faremos um corredor, o corredor dos iluminados, dos filhos da luz, para que você traga a fotografia dos seus familiares que são, não é, atacados pelos espíritos, você que está sofrendo ataques espirituais, depressões, dores de cabeça constantes, você vai passar por esse corredor dos filhos da luz e o poder de Deus, a luz de Deus, vai te libertar. Rua Doutor Brito Câmara 32, de frente os bombeiros sapadores do Funchal, você pode nos procurar e não vai pagar nada pela ajuda espiritual. Nem o parque de estacionamento você paga na Igreja Universal do Reino de Deus. Aí próximo da sua casa tem uma Igreja Universal. Aceda ao website igrejauniversal.pt, obtenha todas as informações a respeito do nosso trabalho, horários e moradas, e você vai participar da sexta-feira da quebra de maldição. Nós finalizamos o nosso programa de hoje. Que Deus abençoe a si, fique bem e até amanhã.
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1: Que Deus abençoe esta sexta-feira a todos os meus amigos ouvintes. Seja de onde você estiver a nos ouvir, desde Porto Santo até o centro do arquipélago da Madeira, estamos aqui de volta ao seu programa Fatos Impossíveis. Olha, a oração, ela é um hábito bom de todo religioso. Se você diz, eu rezo muito, eu oro muito, mas quando ela não surte efeito? Você até pode dizer, eu já fiz de tudo, já fiz muitas orações, já fiz muitas rezas repetidas, só que este problema é impossível, não tem jeito. A minha vida não tem tido jeito. Na minha vida não tem conseguido dar um jeito, nem pela oração. Então eu quero lhe dizer que você nunca soube, talvez, ou você esqueceu-se de uma coisa, de participar no grande jejum coletivo. Você, através do jejum coletivo, sai da matéria e você entra em espírito. Por isso tudo que é feito em jejum é mais forte. E é o que nós temos dito aqui em cada programa. E apresentado a si testemunhos que são provas vivas de que quando você sai do campo físico, de uma oração que está no campo físico, e você vem ao campo espiritual, então o impossível acontece, porque o Deus do impossível desce na vida dessa pessoa. Assim como aconteceu na vida da senhora Ludovina Trindade, ela que ficou com depressão ao ponto de perder o apetite e a alegria de viver. Ela procurou a solução em muitas coisas, até naquilo que não devia, mas sem solução. Acompanhe o testemunho da senhora Ludovina e logo a seguir você vai ouvir essa canção poderosa. Eu tenho a vitória eu sei que ela é minha, eu já também posso.
2: Eu sofri 30 anos com depressão sem encontrar uma solução.

os meus problemas começaram, portanto, na minha infância, porque os meus pais trabalhavam, tinham um café, eram extremamente ocupados, e eu tinha um quarto e vivia mais com os meus avós. E aí comecei, em criança, não me lembro a idade, mas a ver vultos, a ouvir passos. E lembro-me uma vez até de, com medo, vir a fugir disso e até cair para as escadas abaixo. Vim a ter com a minha avó, que tinha o quarto no resto de chão, e até cair para as escadas abaixo naquela perturbação, naquele medo dessa perseguição. Estudei, cresci, namorei, casei e depois engravidei ao fim de um ano e tal. E para o fim da gravidez, aqueles 8 dias antes, eu dormia muito mal, quase que não dormia, e estava sempre obcecada com aqueles pensamentos, mas que não desabafava nada. E daí começar aquele medo a apoderar-se, e era tudo na minha cabeça, não é? Isso não me deixava avançar, e era todas essas situações. Lembro-me, por exemplo, uma vez fui visitar uma senhora, era costureira, e ela lembra-se perfeitamente, eu já mesmo no fim do tempo, e fui para lá para a coisa, falar coisas à parva, coisas sem jeito, que eu nem me lembro. Ela depois diz que eu dizia certas e determinadas conversas sem nexo. Eu perdi a noção um bocado da realidade, entretanto levaram-me ao médico. O médico logo aí detectou que eu já estava deprimida, mas que não poderia me tratar, porque como estava no fim da gravidez, só depois do menino nascer é que eu poderia ser tratada com depressivos, com calmantes, coisas assim. Após o meu filho nascer, eu piorei. E depois também não era fácil de lidar. Fiquei agressiva, fiquei, pronto, revoltada. E depois tive essas fases. E pronto, eu cheguei ao ponto de nem comer, não perder o apetite. Não tinha alegria para viver. E eu muitas vezes, quando estava assim um bocadinho melhor, até me revoltava como é que eu, com um filho que havia de estar no melhor da minha vida, com alegria, como é que eu ficava naquela tristeza profunda, percebe? Eu tinha também até aquele conflito interior dentro de mim. Mas a minha mãe levou-me a bruxos, levou-me, que ela não sabia melhor, era tudo para me resolver, era tudo para a minha saúde, para eu voltar a ser aquilo que eu era uma pessoa com... tinha iniciativa para as coisas, para estudar, para isto, para aquilo. Era uma pessoa que até era muito serrascada na vida. E depois também fui a um médico, a um neurologista a Lisboa, um médico bastante conceituado. Ele depois deu-me um comprimidozinho, aquele comprimido resolvia, mas eu tinha que tomar aquele comprimido para o resto da minha vida. Quer dizer, resumindo, eu fui a vários lados, mas resolver a situação, ninguém me resolve. E uma amiga convidou-me para conhecer a Igreja Universal e aí eu encontrei realmente a solução.

0: porque eu comecei a ver os resultados e a ver que realmente já não preciso tomar este medicamento, já nem preciso, nem me lembro e já nem sinto aquela sensação de que ia desmaiar, porque eu, onde eu tivesse, não tomasse aquele medicamento, desmaiava mesmo. Até hoje nunca mais tomei nada e sinto-me bem, não tomo nada para dormir, não tomo nada, não tenho depressões, não sou deprimida, nada disso. Tenho paz e sinto-me bem, sinto-me feliz. Eu que sofri de depressão durante 30 anos, após entrar na Igreja Universal, ao fim do mês eu estava liberta. Passado algum tempo, ainda há algum tempo, eu comecei a ouvir falar do Espírito Santo e eu comecei a obedecer à palavra de Deus e fui batizada com o Espírito Santo e hoje tenho paz. No dia que eu recebi o Espírito Santo, o que eu senti foi uma paz muito grande, uma alegria e outra vontade de viver, outra... senti que nunca mais me senti só, carente, que eu tinha às vezes aquela tendência, a carência afetiva e também aquele vazio na alma e tudo isso graças ao Espírito Santo. É tudo na vida, Espírito Santo, Espírito de Deus dentro de nós, é maravilhoso.
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0: Daniel orou a Deus, dizendo: agora, pois, ó Senhor nosso Deus, que tiraste o teu povo da terra do Egito com a mão poderosa e ganhaste para ti nome, como hoje se vê. Veja que Daniel, ele fez lembrar, não é, que Deus se esqueça. Deus tão pouco se esquece e tão pouco se esquece de si. Por isso você está a ouvir essa palavra, porque é Deus chegando até si e dizendo: eu não me esqueci de ti, eu não me esqueci das tuas orações, eu não me esqueci das tuas súplicas, dos dias que tu choraste, eu não me esqueci de ti. Mas nós vemos que Daniel faz Deus lembrar de que ele é um Deus libertador, e você talvez está a viver uma vida presa, bloqueada, travada. Olha, você quer ver o impossível tornar-se possível na sua vida? Já fez o que você podia com um homem? Então está na hora de você fazer o que pode com Deus. E você pode fazer um voto com Deus. Faça um voto sagrado com Deus. E aí sim você vai ver o impossível acontecer aqui no jejum coletivo. Eu quero colocar à sua disposição o contacto da nossa linha SOS, que é o 218-368-008, onde você pode, com toda a certeza e com toda a confiança, ligar e você vai receber uma palavra. Você pode dar o seu nome para a oração, expondo o seu problema impossível. Nós vamos aqui a mais um intervalo e voltaremos para o quadro Pão para 365 dias.
1: 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E seja qual for a sua dor, nós podemos ajudar. 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
0: Honre a palavra. Deuteronômio capítulo 32, versículo 47. Porque esta palavra não é para vós outros coisa vã. Antes é a vossa vida. E por esta mesma palavra prolongareis os dias na terra a qual, passando o Jordão, ides para possuir. Veja que quem vive pela palavra de Deus, então vai viver segundo a vontade dele. É isso que você tem que entender, viver pela vontade de Deus. Porque a palavra de Deus demonstra o caráter dele. Ele só fala a verdade. Porque dentro dele só há verdade. A palavra de alguém demonstra o caráter desse alguém. Talvez você tenha ouvido muitas palavras e pelas palavras você consegue medir o caráter de alguém. Quando a pessoa fala o que há dentro dela, isso é exposto através daquilo que ela fala. E se ela não cumpre, fica manifesto o seu mau caráter, não é verdade? Então Deus trabalha com a palavra e exige que os seus filhos também honrem a sua palavra. Então, por exemplo, talvez por um acidente, por não controlar algo, a pessoa pode falhar com a sua palavra. Mas isso não pode ser normal. O normal de quem é filho de Deus é honrar os seus compromissos, seja nas pequenas coisas que demonstram o caráter dessa pessoa que compromete e se compromete com a outra. Ora, como Deus honra a palavra dele, ele quer que nós viemos honrar a nossa palavra. Esse é o caráter de Deus e de seus filhos. Então, honra a sua palavra, não apenas para com Deus, mas para com o seu semelhante também. E essa é uma das coisas que faz parte de todas as pessoas que têm dado testemunhos aqui no jejum coletivo. Veja que aquelas pessoas que recorrem a esse Deus que é palavra e cumpre, apela à força do jejum e oração com fé. Exatamente. Apela também à força do jejum com oração com fé. Mas o jejum não é uma dieta, atenção. O jejum não é uma dieta para a mudança do corpo de forma estética. Mas o jejum é um voto sagrado para a mudança de vida. Se está cansado, está cansada, quer uma mudança de vida, ouça agora nesse intervalo o que está por detrás de toda a causa impossível e nós já voltaremos.
2: O que é uma causa impossível? Situações e problemas que não podem ser solucionados por mão humana e causam preocupação, frustração e desespero. Há exemplos bíblicos do que fazer em meio a uma causa impossível. Santificai um jejum. Convocai uma assembleia solene. Congregai os anciãos e todos os moradores desta terra, na casa do Senhor vosso Deus, e clamai ao Senhor. Então, o Senhor mostrou-se zeloso da sua terra e compadeceu-se do seu povo. Todos os que têm uma causa impossível, na saúde, na vida financeira, espiritual ou familiar. Neste sábado, estaremos em um jejum coletivo. Porque tudo é possível àquele que crê.
0: Esse problema impossível, então, está a travar a sua vida, a bloquear-lhe. Você está a se sentir como uma reclusa da sua própria vida? O jejum coletivo do fim do cativeiro neste próximo sábado é já amanhã. É já amanhã. E tudo o que você tem que fazer é se preparar. Como, pastor, eu vou me preparar? Olha, escreva num papel qual é o problema que você está preso e quer que Deus lhe venha libertar. E traga amanhã sábado no jejum coletivo, às 7:30 da manhã, aqui na rua Doutor Brito Câmara, número 32, mesmo acima do 2000, sabe? Aqui no centro do Funchal. Nós estaremos aqui no Cenáculo da Madeira, preparados para lhe ajudar, na certeza que a sua viagem não será vã, porque tudo que é feito em jejum é mais forte. Lembre-se sempre disso. Ficamos por aqui e deixamos-lhe com dedicação essa linda canção.

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1: O CDS entregou na Assembleia Regional um voto de congratulação assinalando o 50º aniversário da nomeação da Comissão Instaladora da Escola Preparatória da Ponta do Sol. A iniciativa assinala a decisão histórica tomada a 28 de outubro de 1976 por despacho da então Secretária Regional da Educação e Cultura, Maria Margarida Neves da Costa, que deu origem à criação da comissão responsável por implementar a instituição de ensino no Conselho. Pode ler-se uma nota divulgada pelo Partido. Os centristas recordam que este trabalho pioneiro permitiu que a escola abrisse as suas portas em fevereiro de 1977 no antigo patronato da Vila da Ponta do Sol, recebendo as suas primeiras 7 turmas do 5º e 6º ano. O voto de congratulação destaca a relevância desta medida na expansão e democratização do acesso à educação na Madeira e presta público tributo não só aos 3 pioneiros da Comissão Instaladora, mas também a toda a comunidade educativa que, ao longo de 5 décadas, contribuíram para a consolidação da atual Escola Básica e Secundária da Ponta do Sol, citamos. Com esta iniciativa, o CDS pretende que a Assembleia Regional reconheça publicamente o papel fundamental desta instituição na formação de gerações de madeirenses e no desenvolvimento social e cultural do Conselho e da região. A Madeira deverá receber 337 milhões de euros do Orçamento do Estado para o próximo ano. A proposta apresentada pelo Governo da República à Assembleia Nacional contempla duas componentes principais, a transferência anual destinada à região e uma verba associada ao Fundo de Coesão, instrumento criado para apoiar o investimento e reduzir as diferenças de desenvolvimento entre os arquipélagos e o restante território nacional. O Governo da República prevê também mecanismos extraordinários relacionados com a redução da dívida regional e autorizações para operações financeiras destinadas a reorganizar responsabilidades existentes e regularizar pagamentos em atraso. O Presidente do Governo já reagiu, dizendo que as reivindicações fundamentais da região estão consignadas neste orçamento para 2027, destacando cerca de 80 milhões de euros para compensar a perda do Fundo de Coesão, lembrando que o assunto foi elaborado na reunião que manteve com o Primeiro-Ministro em 29 de setembro em Lisboa.
2: A reunião que eu tive com o Sr. Primeiro-Ministro, há dois fatores fundamentais. Em primeiro lugar, temos de suprir no quadro orçamental a ausência de Fundo de Coesão, isso está garantido, porque vai ser consignado 79,60 milhões de euros para suprir a ausência de Fundo de Coesão, e depois há também um apoio extraordinário que subiu para 82 milhões de euros para fazer face a algumas despesas da saúde. Portanto, aquelas reivindicações fundamentais da Madeira estão consubstanciadas. Há outros vetores, designadamente a necessidade de aprovarmos o mais rapidamente possível o novo regime do Centro Internacional de Negócios. Nós já enfiamos para o Ministério das Finanças para ser aprovado e depois notificado em comissão, uma vez que isso está negociado. E esses são, do meu ponto de vista, aquilo que é essencial para o orçamento.
1: Galo Albuquerque destacou ainda outros compromissos já assumidos pelo Estado, como a majoração do apoio financeiro à Universidade da Madeira para realizar em 3 anos e a criação de grupos de trabalho para avaliar a dívida dos subsistemas de saúde e a revisão da Lei das Finanças Regionais. 2 homens e uma mulher que transportavam quase 12 quilos de heroína e cerca de 1,2 quilos de cocaína dissimulados na bagagem foram detidos no Aeroporto Internacional da Madeira, segundo revelou a Polícia Judiciária. Em comunicado, a PJ indica que os detidos têm idades entre os 38 e os 53 anos, tendo a detenção ocorrido em flagrante delito no âmbito de uma ação de prevenção e luta contra o tráfico de droga na região autónoma da Madeira. Ainda segundo a Polícia Judiciária, a quantidade de heroína corresponde a 117 mil doses individuais e a cocaína a cerca de 5.870 doses no mercado ilícito. Os suspeitos são residentes, todos eles na Ilha da Madeira.
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2: Bom dia. Começa agora então as manhãs da vossa rádio. Última emissão desta semana. Do começar de novo. Tenha uma ótima sexta e um excelente fim de semana.

0: Estamos com Danny Ocean, fora de mercado. E por falar em fora de mercado, hoje estamos a comemorar mais duas datas. É o Dia Mundial do Ovo, que infelizmente é uma coisa que eu gosto muito. Felizmente é uma coisa que eu gosto muito, mas infelizmente não posso comer. É isso. Temos também o Dia Mundial dos Correios. E por fora de mercado e Dia dos Correios, vocês lembram-se de receber cartas de amor, ou seja, cartas do que for, mas é verdade que já não está muito na moda. Apesar de ter recebido muitas, e muitas delas no Dia dos Namorados, quando eu era miúda, era eu que escrevia para mim. Muito bom. Entretanto, hoje, já o vestinho azul já está ótimo, e se não virmos o vestido azul, já começamos todos a ficar nervosos. Também não é o meu caso, mas pronto, isto é que está na moda, é os vestidos azuis. Vamos lá então continuar com Ludmilla e Maldivas. Temos ainda Harry Style.
1: Bom dia, Machico.

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2: Vamos lá então fazer mais uma pausa na música para sabermos alguns dos destaques que marcam a atualidade. No Diário de Notícias, o maior título é os combustíveis caros não tiram os carros das estradas. Temos ainda 60 anos, 60 quilómetros a nadar. Paula Marília Figueira prepara um desafio em águas abertas e celebra em 2027 6 décadas de vida, 50 anos de ligação à natação. Temos ainda marítimo, melhor ao relevado. Carlos André Gomes garante que o piso dos barreiros está cada vez melhor. Nem Ronaldo está acima das regras e temos ainda o Eco Trail, reúne 440 atletas, 27 nacionalidades, para verem tudo nesta edição de sexta-feira. Temos ainda no Jornal de Notícias, Estatística divulga 300 informações por ano e temos ainda Sérgio pede atenção às ilhas, isto em relação à sua ida a Bruxelas. Já no Jornal de Notícias Nacional, cada português paga 7.350 euros de impostos só em 2027. No Correio da Manhã, o Estado saca 8 milhões por hora em impostos e Rui Borges promete quebrar o enguiço em Braga. São alguns dos destaques que marcam esta sexta-feira. E agora com a Anitta, com a Envolver, já sabem que hoje estamos a comemorar duas datas, mas a verdade é que amanhã temos a comemoração do Dia Mundial da Saúde Mental e de facto que depois de uma semana de trabalho, contas para pagar e trânsito, há dias que precisamos mesmo de tirar férias das nossas preocupações. Cuidem de vocês, boa sexta e bom fim de semana.

Estamos a ouvir a Anitta e vamos continuar nos sons brasileiros. Daqui a pouco temos Pedro Sampaio. Mas antes, estava aqui a me lembrar que vi uma notícia esta semana que a Anitta colocou um processo em tribunal a um fofoqueiro brasileiro que cada vez que ele falasse dela pagava um valor milionário. Imaginem, há pessoas que vivem do seu trabalho, há quem viva de rendimentos. Eu adorava viver da fofoca. Isso era incrível. Cada vez que alguém falasse mal de mim, que deve ser poucas pessoas, eu receber esse dinheiro. Isso é que era incrível. Hã? Pensem nisto.

0: Bom dia, Ribeira Brava.
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0: Música de 2011, quem não se lembra de ouvir isto nas pistas de dança? Se levantaram ou não, não sei, não vi, mas é verdade, é só para recordar. Vamos agora saber do tempo para esta sexta-feira, já está um bocadinho fresco, espero que tenham vindo com um casaquinho, mas já se nota que as manhãs estão um bocadinho mais frescas. O tempo para o dia de hoje, 9 de outubro.
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0: O tempo hoje é de céu com muita nebulosidade, aguaceiros, mais frequentes a norte e nas terras altas. E teremos também vento a norte de Ilha da Madeira e Porto Santo e no extremo leste e oeste da Madeira. Quanto às máximas, temos então 21 para a Ponta do Sol e Ribeira Brava, mais 20, a máxima para Machico, Porto Nis e Porto Santo é de 23, 19. 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E agora sim, aquela que a mim dá-me de facto energia. E se eu fosse a conduzir, então era o máximo. Miles Smith.

0: Evandro com Lua, eu vou-vos levar, não é à Lua, mas vou-vos levar até os destaques que marcam esta sexta-feira. Espero que estejam bem dispostos, tenham acordado bem. Espero também que se vão na estrada, esta hora não estejam naquele caos do trânsito. Se há coisas que eu não gosto de conduzir, é com o trânsito. Eu acho que não é... Ninguém gosta, eu acho que ninguém gosta, mas eu... Fico logo sem paciência, fico irritada. Bem, é isso. Mas tem que ser às vezes. Vamos aos destaques.
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0: Começamos precisamente pelos destaques do Diário de Notícias. Combustíveis mais caros não tiram os carros da estrada. Apesar das sucessivas subidas dos preços, os madeirenses continuam a depender do automóvel. A geografia, turismo e falta de alternativas ajudam a explicar por que razão abastecer é uma necessidade difícil de dispensar para lerem nesta edição de sexta-feira. Temos ainda o marítimo melhor, o relevado. Carlos André garante que o piso dos barreiros está cada vez melhor. Nem o Ronaldo está acima das regras. Podem ver esta notícia nesta edição de sexta. E temos ainda o Waco Trail, reúne 440 atletas de 27 nacionalidades. Já no Jornal de Notícias, estatísticas divulgam 300 informações por ano. Maduro e mulher acusados de tortura. Temos ainda a PJ apanha 3 pessoas no aeroporto da Madeira com heroína e cocaína. Já no Jornal de Notícias Nacional, cada português paga 7.300 euros de impostos em 2027. Já no Correio da Manhã, o Estado saca 8 milhões por hora em impostos e Bruno Borges promete quebrar um inguiço em Braga. São alguns dos destaques que marcam esta sexta-feira.
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1: Continuam também ligados desse lado, já sabem que até às 10 estamos sempre juntos no programa das manhãs da vossa rádio. Divirtam-se bastante e não se esqueçam, temos sempre encontro marcado das 7h30 até às 10 com o vosso programa de Este a Oeste da Ilha da Madeira. 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

David Carreira com Anda Comigo. Eu adorava que vocês viessem comigo para saberem o que é piadas amarelas que eu estou a ouvir durante esta manhã inteira. E riem sozinhos, é isso que acontece. É David Carreira que nos faz companhia quase aos 8 minutos que nos param das 9 da manhã. Vamos ouvir agora Jerusalema. Temos ainda Blaia com Mais Mais. Boa sexta, bom fim de semana e não é demais vos relembrar que amanhã às 11 da manhã eu faço-vos companhia com a tabela das 20 do Top FM.

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0: Aitana com 11 razões. E eu continuo por cá, ao ver as piadas amarelas. Exatamente, há pedaços que eram chateados que é. Eu não disse que era dos meus colegas da rádio. E o que é a piada? O que é que tem no carro do Pingo Doce? Estão a ouvir? Ainda continuam a rir, é isso que dá. A começar amanhã assim, desta forma. Vamos ouvir agora MC Cavinho. Temos ainda já o com o Coringa e o Escalema com a nossa dança. Continuação de uma ótima manhã.
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É a nossa dança do escalema, 22 minutos, é o tempo que passa das 9 da manhã, 38 minutos para as 10, nesta última emissão desta semana, do Começar de Novo. Semana essa que foi mais curtinha, mas finalmente já é sexta-feira. Agora possessiva com os Melim, daqui a pouco temos Juramento Eterno de Sal de Álvaro de Luna, David Carreira, Ludmilla e Julia B.

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0: Não ficamos por aqui, faltam ainda 14 minutos, mas agora é a altura de fazermos mais uma revisão pelo tempo para aqueles mais distraídos ou mais dorminhocos, ou aqueles atrasados que chegaram à minha companhia só agora e não sabem como é que estará o tempo para o dia de hoje. Vou-vos dar uma ajudinha. O tempo é com a Alberto Oculista, leve-vos no preço, precisos na visão.
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0: O tempo hoje é de períodos de céu muito nublado, com aguaceiros mais frequentes na vertente norte da Ilha da Madeira e nas terras altas. O vento é fraco a moderado de norte e nordeste, soprando por vezes forte nas terras altas e também no Porto Santo. Quanto às máximas, temos 21 para a Ponta do Sol e Ribeira Brava, 22 para Câmara de Lobos e São Vicente, máxima de 24 para o Funchal, 19 para Santana e para Machico, Porto Nis e Porto Santo são máximas de 23 graus. Seguimos com música, temos agora a companhia dos Amor Eletro.

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0: Os Amor Eletro, para já temos António Rosé e Diogo Pissarra. Até às 10 da manhã temos ainda os Anjos, Ivandro e Julinho KCD. Quanto a mim, já sabem, eu regresso segunda-feira para mais uma semana de começar de novo, aqui nas manhãs da vossa rádio. Mas amanhã temos o Top FM às 11. E conto com a vossa companhia. Continuação de um excelente dia, uma ótima sexta e bom fim de semana a todos.
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Senhor nosso Deus e nosso Pai, nós entramos em oração agora meio-dia, em favor de todos os amigos ouvintes. Que haja luz para todos os que ouvem esta oração. Nós cumprimos, meu Senhor, o sétimo dia de oração para nossa família. Senhor Jesus, poupe a nossa família. Poupe os nossos parentes, familiares, os nossos tão amados e queridos familiares. Tem misericórdia deles. Eu oro, meu Senhor, em favor da família madeirense. Poupe-os. Poupe a família do teu povo. Assim como o Senhor poupou a esposa de Noé, os três filhos e as três noras de Noé tiveram vida, porque o Senhor resolveu poupá-los. Então agora nós pedimos pelos nossos, poupe-os também. Espalhe os teus anjos aqui na Ilha da Madeira, cerca este arquipélago, para que as trevas e a maldade aqui não consigam entrar. Saiam desta terra forças malignas, espíritos de trevas e maldições sejam canceladas. Todos os espíritos malignos, todos os males, trevas e maldade rituais sejam cancelados. Agora eu estendo as minhas mãos e abençoo a Ilha da Madeira. Que haja luz. Repita assim, meu amigo ouvinte: haja luz na minha vida, haja luz nos meus caminhos. Receba paz. Eu peço, Senhor Jesus, abençoe este copo com água. Quando nós bebemos desta água, recebamos paz, recebamos luz. Minha amiga, meu amigo, beba, tenha paz, tenha luz. Graças a Deus. Respire fundo, receba o alívio, receba a luz. Olha, que o Espírito de Deus venha nesse momento guiar os seus pensamentos. Eu ofereço à senhora, ao senhor, essa canção de fé, e daqui a pouco nós voltamos com o nosso programa Ponto de Luz.

As dificuldades diárias fazem muitas pessoas viverem sem rumo, sem direção. Os problemas com o trabalho, com a família, com a saúde, enfim,

0: Hoje do programa Ponto de Luz. Agora são 12:08. Sexta-feira, 9 de outubro de 2026. Finalmente chegou a sexta-feira, que é dia de batalha espiritual. Dia de uma batalha entre a luz e as trevas, entre o bem e o mal. Sabe, minha amiga, meu amigo ouvinte, às vezes a pessoa diz assim: ah, mas eu não acredito em nada disto, isto é folclore, isto é bobagem, isto é coisa de pessoas da mente fraca. Tudo bem, você pode achar, a pessoa tem o direito, não é, de achar que isto tudo, não é, não vale nada. Entretanto, você continua sofrendo o dano. A pessoa, no caso, não é, continua sendo o alvo do prejuízo. Ela continua sendo prejudicada pelos espíritos. E aí você vê, né, aonde entra acidentes sem explicação, doenças incuráveis, casamentos que do dia para a noite terminam porque o marido simplesmente vira-se para a esposa e diz: olha, mulher, descobri que não amo te mais. Olha, descobri, meu marido, que eu já não gosto mais nada de si. Vá-se embora. Quer dizer, da noite para o dia, depois de 20, 30 anos de casamento, a pessoa descobre que não ama a outra? Como é que é isto? Não é? Doenças que os médicos não descobrem as causas. Doenças incuráveis. Como é que é isto? Às vezes a pessoa está a gozar de uma saúde maravilhosa e cai de cama e aparece-lhe uma doença e aparece-lhe uma enfermidade. Isto é de raiz espiritual, meu amigo, minha amiga. De repente a pessoa estava bem, feliz, a sorrir. Passou, por exemplo, as férias excelentemente bem. Entrou o mês de outubro, a pessoa descobriu que está com depressão, caiu em depressão, já não voltou para o trabalho, já meteu baixa, está a tomar antidepressivo, medicamentos com tarja preta, está a depender de medicamentos para dormir. Mas como é que é isto? Não havia nenhum sintoma, nenhum sinal. De repente, pois é, é assim que os espíritos atacam, trabalham. É isso que eu e você, minha amiga, meu amigo, vamos combater. Por isso hoje, sexta-feira, é um dia maravilhoso, porque na Igreja Universal do Reino de Deus, nós combatemos os espíritos de trevas, nós desfazemos bruxedos, nós desfazemos feitiços, pragas, maldições. Isso mesmo, na Igreja Universal do Reino de Deus, hoje, sexta-feira, e nós somos conhecidos no mundo espiritual. Nós somos bem e muito bem conhecidos no mundo espiritual, porque nós temos os resultados espirituais para mostrar daquilo que Jesus falou. Jesus disse assim: falou-lhes, pois, outra vez, Jesus, outra vez, e dizendo: eu sou a luz do mundo. Quem me segue não andará em trevas, mas terá a luz da vida. Eu creio nessa palavra, minha amiga, meu amigo. E você que ouve essa programação e crê, então você vai andar na luz. As trevas serão removidas. As trevas das quais você está a ser atacado, de bruxedos, feitiços, invejas, maldições, pragas, inclusive a gente pode ouvir agora os sinais, não é, de uma pessoa que é invejada, e você se identifica, porque nesses sinais nós vemos a atuação das trevas. Vamos ouvir.
1: Ouça agora os sintomas de uma pessoa que tem sido vítima de inveja. Um cansaço inexplicável. Insegurança nas decisões. Ataques de ansiedade. Acidentes constantes. Tudo o que faz dá errado. Não consegue um emprego fixo. Nunca termina o que começa. A herança está a destruir a sua família. Perdeu o interesse por coisas ou pessoas que antes eram apreciadas. Tem dores por todo o corpo, entre a cabeça, as mãos, as costas e os pés. Perda de apetite ou de peso ou aumento de peso. Sente-se inferior a tudo e a todos. Tem pensamentos negativos ou de morte. Sente desgosto pela vida. Desânimo.

0: Acorda sobressaltado à noite. Tem dificuldade a dormir ou sono em demasia. Tem sensações estranhas e até sente tonturas. Se você se identificou com estes sinais, saiba que você e a sua família estão a ser vítimas de inveja.
1: E nós, aqui na Igreja Universal do Reino de Deus, somos especialistas em desfazer bruxedos, quebrar maldições, cancelar invejas. Se você ouve esse programa, você não paga nada por essa libertação. Você que está assistindo essa programação, se calhar pela primeira vez, ou você nos assiste todos os dias, já há muito tempo, e você não tomou uma atitude ainda, olha, hoje é o dia que Deus escolheu para te libertar dessas maldições. Vamos acompanhar testemunhos de pessoas que foram libertas. Dona Maria Fonseca, a Dona Filomena, são pessoas que foram livres das maldições.
2: Tinha muitos pesadelos, tinha muitos complexos, muitos traumas, muitas discussões dentro de casa. Meu marido começou-se a tornar agressivo, batia-me. Estava a ser vítima de uma maldição hereditária. O meu nome é Maria Fonseca e eu fui vítima de um ritual. Eu já na infância sofria de muitos complexos de inferioridade, muito insegura. Pronto, era maltratada pelo meu pai. Meu pai batia-me muito, sem motivos aparentes, a cintareia de cinto. Pronto, me pegar no braço e de me dar com o cinto com todas as forças. Sentia-me muito infeliz já em criança. À medida que fui passando para a adolescência, a situação foi-se complicando. Via vultos, ouvia vozes. Comecei a andar muito perturbada. Comecei a frequentar a psiquiatria. Fui aconselhada pelos meus pais, marcaram-me consultas e fui à psiquiatria. Aí comecei a tomar medicamentos de psiquiatria, mas aí já tinha cerca de 18 anos. Não melhorava nada, cada vez pior. Pior, me ia um médico e outro médico, frequentei alguns 8 ou 9. Até que chegou uma altura que, pronto, eu desmaiava, já não conseguia comer. Pronto, sentia... Ah, também aconteceu no dia dos meus anos, eu ir parar ao hospital duas vezes, dois anos seguidos, com dores de cabeça. Não era dores de cabeça, eram enxaquecas, dores muito, muito, muito fortes. Só aconteceram assim coisas muito estranhas na minha vida. E, entretanto, os médicos disseram-me que eu tinha que pensar em fazer curas de sono. Entretanto, mudava a medicação e cada vez piorava mais. Até que conheci um rapaz, casámos. E a situação foi piorando, piorando cada vez mais, mais. Ele começou a não vir a casa durante a noite, a faltar semanas, ficava semanas inteiras fora de casa. Dizia sempre que estava a trabalhar, eu percebia que não era. Comecei a ver telefonemas, eram telefonemas muito estranhos, pessoas que nunca se identificavam à meia da noite, sempre a partir da meia-noite, era pelas 2 da manhã, 3 da manhã, pronto, vozes estranhíssimas, via-se sempre que era uma voz feminina, faziam muitos telefonemas e faziam muitas ameaças. O meu marido começou-se a tornar agressivo, batia-me. Entretanto, eu fiquei grávida. Pronto, fiquei grávida e tive uma menina. Todas as minhas amigas, uma levava-me para um sítio, outra levava para outro, onde se faziam rituais, onde era de macumbaria, era, pronto, de bruxarias, coisas muito estranhas, e a vida foi sempre cada vez piorando, até que chegou a todos os níveis, pronto, em todas as áreas da minha vida já estavam afetadas. Até que o meu marido cada vez passava mais tempo fora de casa. Abandonou completamente a família, não me ligava nenhuma, nem a mim, nem à minha filha. Pronto, eu fui sempre mãe e pai. Até que, pronto, ele chegou a uma certa altura, as agressões eram muitas, os vizinhos já perguntavam, não é? E chamaram-me uma assistente social, pronto, para ir verificar. E realmente, é assim, eu já tinha algumas marcas no corpo e, pronto, como a minha educação, a educação que os meus pais me tinham dado era que, pronto, e era isso que eu tinha dentro de mim, não me divorciar nunca, fui-me sujeitando àquela situação e àqueles maus-tratos e a minha vida chegou ao fundo do poço. Era um inferno dentro de casa. Chorava, chorava, esse também era um dos sintomas que eu tinha muito, chorava de desespero, não é? Tinha muita ansiedade, tinha muitos ataques de pânico também, cheguei a ter ataques de pânico. Foi nesta situação que eu cheguei ao centro de ajuda. Foi a minha mãe que me disse que ouviu o programa na rádio e um dia, eu desesperada, cheguei ao centro de ajuda, comecei a frequentar o centro de ajuda, a fazer os propósitos, a seguir as orientações que me foram dadas. Comecei a levar a minha filha também, a minha filha, pronto, foram-nos dando conselhos. Começámos, pronto, a nossa vida começou a andar para a frente, não é? Eu passou-me todas aquelas traumas, aqueles complexos, aqueles pânicos. Fui-me libertando aos poucos e poucos. Fui-me libertando da medicação de psiquiatria, fui fazendo o desmame. Sou muito feliz, sou uma pessoa realizada. Consegui-me realizar profissionalmente também, trabalhando por conta própria. A minha filha está liberta, está curada, não toma medicamentos nenhums, ao contrário daquelas toneladas que tomava em pequenina e até à adolescência, até entrar no centro de ajuda. Hoje a minha vida está livre de qualquer maldição.
3: A história da fé que impressionou o Senhor Jesus mostra que nem a distância limita o poder de Deus. E o centurião, respondendo, disse: Senhor, não sou digno de que entres debaixo do meu telhado, mas diz somente uma palavra, e o meu servo será curado.
4: Então disse Jesus ao centurião: Vai, e seja feito conforme a tua fé.
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5: Meu nome é Maria Adelina, era uma pessoa sofrida através de uma bruxaria, num sábado cozido, de vários bruxedos, era cemitério, magias, que me colocou doenças no corpo, mais constantes, dores nos ossos, que já estava-me a querer prender à minha cama. Acabou por também causar problemas no meu casamento que vieram destruir a minha vida sentimental. O pior momento da minha vida foi quando eu soube que o meu marido tinha uma amante, então aquilo foi mesmo de arrasar. Fui um fundo do poço mesmo. Em vez de dormir, chorava debaixo dos meus lençóis. Os meus filhos ficaram tão traumatizados que depois até assim que eu era culpada porque dava confiança a ele em vez de pôr de divórcio e deixá-lo. Passei muitos sofrimentos na minha vida e depois através da rádio acabei de ouvir testemunhos onde eu cheguei ao centro de ajuda, onde eu fiz a corrente da libertação à sexta-feira, onde eu fui liberta de todos esses problemas. A minha vida hoje é uma vida feliz, uma vida alegre, cheia de paz. Não tem explicação. Pois a minha vida é outra.
6: Já tentou encontrar uma solução para os problemas de saúde? Para a família que se encontra destruída? Ou até mesmo para os caminhos que se encontram bloqueados? Luta, esforça-se, mas parece que a situação se mantém igual e que nunca encontra a paz para a sua vida. 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É possível passar vários anos a tentar vencer uma batalha sem nunca ter enfrentado o verdadeiro inimigo. E se a origem é espiritual, a batalha também precisa de o ser. Durante esta semana, você irá conhecer como atua o mundo espiritual e como ele pode influenciar a sua vida, pois estaremos em preparação para a grande Semana da Libertação e Batalha Espiritual, que será realizada entre os dias 26 de outubro a 1 de novembro. Venha lutar pela libertação de todos os problemas e combater contra todas as obras do mal que querem atingir a sua vida. No Cenáculo do Funchal, Rua Doutor Brito Câmara, número 32, em frente à Rotunda dos Bombeiros Tapadores do Funchal ou na Universal mais próxima de si.
1: Agora são 12:24, do dia 26 de outubro ao dia 1 de novembro, é a Semana da Batalha Espiritual. Eu queria que você se preparasse, porque nós vivemos tempos em que ou nós estamos na luz ou andamos nas trevas. Hoje, sexta-feira, é um dia excelente, minha amiga, de você passar a vencer toda a maldade e todas as trevas. Inclusive, você que nos ouve já há muito tempo, você que acompanha a programação pela primeira vez, se você quiser, nós temos a Central SOS Espiritual à sua disposição, que é o número de telefone, onde tem ali homens e mulheres de Deus, cheios do Espírito de Deus, para te ajudar. Orar por si, ouvir o seu desabafo. Por exemplo, a Dona Rosa, ela ligou e pediu oração porque ela tem perturbações durante o sono, muitos pesadelos, sonho com monstros e coisas, não é, dessa natureza. A Dona Catarina Gomes pede oração pelo filho dela, que toma medicação para depressão, o Juliano. A Dona Rosalina Coelho tem problemas de saúde, problemas na coluna, sente muitas tonturas. Ela quer vir à igreja, mas ela não tem forças espirituais. A Dona Isabel, Ana Isabel, pede oração pela filha, pela família e também uma senhora que está numa instituição. E João Duarte pede oração porque sente muitas dores de cabeça e toma medicamentos e a dor de cabeça não para. E você pode ligar também agora que nós vamos te atender.
6: 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Lembre-se que melhor que um ombro é o ouvido amigo com a resposta pronta. 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Faltam 15 dias para a Caminhada do Amor 2026.
1: Olha, minha amiga, meu amigo ouvinte, eu quero fazer um desafio para você que é vítima de forças espirituais e das trevas. Hoje, às 19h30, nós estaremos aqui no Cenáculo do Funchal, totalmente gratuito, você não vai pagar nada, deixa a carteira em casa, nós vamos te ajudar. Você vai se libertar dessa maldição. Você vai receber alívio e paz imediatamente através da oração forte de libertação. O Doutor Brito Câmara 32, de frente aos bombeiros sapadores do Funchal, vem ter conosco, porque aqui nós vamos te ajudar. Nós temos aqui um parque de estacionamento para ti, né? Você não vai pagar nada para te acolher. Venha e veja. Tenho plena certeza que o Espírito Santo, ele vai abençoar a sua vida, tá bem? Traga a fotografia, peça de roupa da sua família, porque faremos a oração de libertação. Nós finalizamos a nossa participação de hoje. Voltaremos segunda-feira ao meio-dia com o nosso programa Ponto de Luz. Eu espero vocês hoje. Deus abençoe, fique bem e até lá.
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2: Miguel Albuquerque considera que Cristiano Ronaldo não pode ser tratado como uma pessoa qualquer, na sequência do comunicado divulgado pelo futebolista sobre a polémica com o selecionador nacional, Jorge Jesus. À margem do evento, na Casa de Saúde de São João de Deus, o Presidente do Governo defendeu o papel desempenhado pelo madeirense na projeção de Portugal, sublinhando que é preciso compreender a genialidade de Cristiano Ronaldo. Albuquerque já tinha defendido publicamente que Ronaldo é um dos portugueses que mais prestigiou o país, destacando o contributo dado ao longo de mais de duas décadas de carreira.
3: O que acontece neste país é que gosta de se cultivar, de certa maneira, alguma inveja, algum ressentimento contra quem tem sucesso. E há algo que é inquestionável. O Cristiano Ronaldo é o português mais conhecido em todo o mundo. Nunca teremos um nome com esta projeção como ele tem. Serviu o país, promoveu o país e, portanto, e neste momento não pode ser tratado como uma pessoa qualquer, é o que eu acho.
4: E valida todas as atitudes de Ronaldo?
3: Alguém disse que os génios têm alguma excentricidade e a gente tem que compreender os génios. Pessoas normais, são as pessoas normais. Ele não é bem normal. Ele é um jogador, o melhor jogador de sempre. É um homem que tem sempre uma atitude para com o país respeitosa, de serviço ao país. Fez grandes serviços e realizou grandes serviços para Portugal, na promoção de Portugal, na promoção do futebol português. Portanto, tem que ter consideração e respeito.
4: Mas, de alguma forma, em dado momento, abandonou o país.
3: Não abandonou nada. Aquilo que se passou é aquilo que eu disse. Um conjunto de mesquinhices e paroladas e mal entendidos, mas as coisas têm que ser resolvidas com bom senso.
2: Miguel Albuquerque, o caso que envolve CR7 à seleção nacional. O CDS entregou na Assembleia Regional um voto de congratulação assinalando o 50º aniversário da nomeação da Comissão Instaladora da Escola Preparatória da Ponta do Sol. A iniciativa assinala a decisão histórica tomada a 28 de outubro de 1976 por despacho da então Secretária Regional da Educação e Cultura, Maria Margarida Neves da Costa, que deu origem à criação da comissão responsável por implementar a instituição de ensino no Conselho. Pode ler-se uma nota divulgada pelo partido. Os centristas recordam que este trabalho pioneiro permitiu que a escola abrisse as suas portas em fevereiro de 1977 no antigo patronato da Vila da Ponta do Sol, recebendo as suas primeiras 7 turmas do 5º e 6º ano. O voto de congratulação destaca a relevância desta medida na expansão e democratização do acesso à educação na Madeira e presta público tributo não só aos 3 pioneiros da Comissão Instaladora, mas também a toda a comunidade educativa que, ao longo de 5 décadas, contribuíram para a consolidação da atual Escola Básica e Secundária da Ponta do Sol, citamos. Com esta iniciativa, o CDS pretende que a Assembleia Regional reconheça publicamente o papel fundamental desta instituição na formação de gerações de madeirenses e no desenvolvimento social e cultural do Conselho e da região.
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Olá, muito boa tarde. No ar mais uma edição de Música Pedida. Às portas do fim de semana, dia de sexta-feira, 9 de outubro de 2026. Início do nosso programa a partir dos estúdios da Rádio Festival, frequência 98.4 FM, a Rádio do Conselho da Ribeira Brava. E como sempre, o habitual simultâneo com a Rádio Sol, frequência 103.7 FM, a Rádio Conselho da Ponta do Sol, Rádio Zarco, frequência 89.6 FM, a Rádio Conselho de Machico e a Rádio Palmeira, frequência 96.1 FM, a Rádio Conselho de Santa Cruz. No seu rádio, na sua telefonia, no leitor do seu carro, vamos-lhe fazer a melhor companhia ao longo desta tarde. Assim como aqueles que nos escutam em qualquer parte do mundo e também cá dentro de internet, no site individual de cada rádio, rfestival.pt, rsol.pt, rzarco.pt e rpalmeira.pt. Ainda na internet, e muito próximo das 14 horas, estaremos também nas páginas do Facebook, em direto aqui do estúdio. Cada vez vai passando o tempo, mais próximo do ano novo, não tarda a chegar. Faltam já apenas 83 dias para viver de 2026. Há que aproveitar, isto passa rápido. A previsão do estado do tempo para o dia de hoje é pouco diferente para o fim de semana. E sim, para toda a região, será por isto céu muito nublado, aguaceiros mais frequentes nas vertentes norte da Ilha da Madeira e Terras Altas, vento fraco a moderado de 10 a 30 km/h de norte a nordeste, superando moderado a forte de 30 a 45 km/h, em especial nas Terras Altas e Porto Santo, e nos extremos leste e oeste da Ilha da Madeira. Costa Sul, em especial região do Funchal, por isto céu também muito nublado para esta tarde, alguma possibilidade de ocorrência de aguaceiros fraco, e também vento fraco inferior a 15 km/h. Quanto ao estado do mar, costa norte, ondas de norte, nordeste, com 2 metros a 2,5 metros, costa sul, mais calminho, ondas inferior a 1 metro, temperatura da água do mar entre os 23 e os 24 graus. Em tempo de outono será este tempo que vai continuar ao longo do fim de semana. Uma vez mais, estamos aqui então para fazer companhia até às 17. Como sempre, com boa disposição, boa música e muita alegria. Que a nossa tarde, lado a lado, seja agradável, descontraída e bem animada. Por vezes, deixando de parte o sofrimento. E para que possamos ter melhores momentos, pensamentos positivos e sem perder o seu sorriso.

A todos aqueles que nos acompanham a trabalhar ou a descansar, votos sinceros de uma tarde bem feliz e que também pode contar connosco. Com a nossa música, com as nossas palavras, para que a sua tarde seja mais sorridente. Que a alegria supere os momentos menos bons da vida e que possa ter motivos para se sentir bem e feliz.

Exatamente, a música já tem este pé de entrada. Entretanto, temos as nossas dedicatórias. Hoje não há aniversariantes novos, vamos continuar. Chegou tarde, mas ainda vê-se mais música e parabéns pelos seus 60 aninhos de vida. Sítio da Casa Caída, Estreito de Câmara de Lobos, é Dona Elma. Dona Elma, cá estamos nós para tornar uma vez mais a tarde mais feliz. A surpresa da sua cunhada, marido e filhos. Dulce e Bruno, seu marido e filha Érica e filhos, todos os seus irmãos e família. Deixem-nos parabéns, continuem.

Henrique e Cláudia e cunhadas Luís, Flávio e Enio. Dos seus sobrinhos, Benedita, Valentina, Emília e Ricardo, os seus pais, Fátima Fernandes e Arlindo Fernandes e irmã Daniela e vizinha Fátima e marido Porfírio. Todos deixam os parabéns ao seu sogro também, ao Sr. José Luís Figueira. Fez anos no dia 6, mais uma primavera e outras mais vão acontecer. Vereda do Ribeiro, Lavador Santo António. Com os parabéns, desgarrada vem cantar comigo, vamos lá, comigo, com o Sr. António Manuel. Também com ela, com os parabéns da sua esposa, Maria Figueira e filhos, a Filipa, a Raquel, o Enio e a Jéssica, os seus netos, Matilde, Benedita, Vasco, Valentina, Emília, Ricardo, os seus vizinhos e compadres, Fátima e Porfírio, também as suas manas, Susana e Esmeralda e o mano João Miguel. Parabéns dos seus estimados genros, são três, Luís, Jonas e Flávio, Nora é uma, Cláudia e também do seu amigo e vizinho, o Sr. Prestrelo. Teve música desde o dia 6, um momento de agradecimentos da Dona Dina, do sítio da Cova Ribeira Brava. Inicia uma vez mais com os seus agradecimentos à sua estimada e querida amiga, que não esqueceu a data do seu aniversário, desejando também muita saúde e longa vida à Dona Candinha do Caminho do Caboclo, número 19, Ribeira Brava e família.

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5: A hora certa de estarmos sempre consigo nesta hora, das 13 às 17, são agora 13 horas e 18 minutos. De parabéns está a dona Elma, sítio da Casa Caída, estreito de Cambrelobos. A casa é caída, mas não cai, dona Elma. Fique bem para que sim continuar a celebrar as suas 60 primaveras feitas no dia de ontem, com mais uma surpresa e parabéns da sua cunhada, marido, filhos Dulce e Bruno, a Dulce e o marido, filha Érica e filhos, dos seus irmãos e restante família. Todos deixem-lhe os parabéns e música de Celina e António, A Vida de Certa Gente. A vida de certa gente vai para boa gente. É genro e sogro. Começamos pelo genro Jonas Fernandes, do morador no Caniço, que então completou o seu aniversário. Vai também os parabéns, e uma vez mais e nunca demais, da sua esposa Filipa Figueira, filhos Matilde e Vasco, dos seus sogros Luís Figueira e Maria Figueira, das suas cunhadas Raquel, Jéssica e Cláudia, dos seus cunhados Luís, Flávio e Enio, dos seus sobrinhos Benedita, Valentina, Emília e Ricardo, dos seus pais Fátima Fernandes e Arlindo Fernandes e da sua irmã Daniela e da vizinha Fátima e marido Porfírio. Mas a vida de certa gente é a vida dele também, é de boa gente, o seu estimado sogro, o senhor José Luís Figueira, 66 aninhos de vida cá canta, o vereda do Lavador Santo António. Vamos continuar não a lavar, mas sim a deixar os parabéns da sua estimada e querida esposa, Dona Maria Figueira e filhos, Filipa, Raquel, Enia e Jéssica, os seus netos, Matilde, Benedita, Vasco, Valentina, Emília e Ricardo, os seus vizinhos e compadres, Fátima e Porfírio, as suas manas, a Susana e a Esmeralda, o mano João Miguel, também os parabéns dos seus genros e o Luís, o Jonas, o Flávio e a Nora Cláudia, sem falhar também um grande abraço de parabéns do amigo e vizinho Sr. Prestrelo. A vida de certa gente é com este bonito tema que a dona Dina, do sítio da Cova Ribeira Brava, agradece àqueles que então tornaram possível a festa do seu aniversário neste ano de 2026, agradecendo ao seu irmão Dionísio, cunhada Conceição, sobrinho Ederson, do sítio da Fonte Pinheiro Ribeira Brava, também com obrigado à sobrinha Mónica, marido Lisandro e filhas Matilde, Isabel, Luísa Adelaide, do Livramento Funchal.

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4: Mais uma tarde quente, máximas entre os 25 e os 26 graus. E está-se bem, melhor ainda, no sítio da casa aqui, Distrito de Camberlouse, onde a Dona Elma celebra os seus 60 aninhos de vida. Ontem passei isto ali e baralhei tudo, Elma. Então é assim, os parabéns é da sua cunhada Dulce, marido Bruno e também o filho Dominique, do seu marido, a sua filha Érica, marido e filhos, do filho Bruno e também dos irmãos e família. Todos deixam-lhe os parabéns, votos de muita saúde e muitas felicidades e que a vida lhe corra sempre pelo melhor. E tem para lhe oferecer a roseira enxertada. Vamos lá, a roseira com muitas cores, muitas rosas de muitas cores. A roseira enxertada com Márcio Amaro, ou Zé Amaro, perdão, aqui para o aniversariante, que é o Jonas Fernandes, 38 aninhos de vida. No caniço vai a roseira, vai as rosas também, com os parabéns das flores da sua vida. A mais formosa, sua esposa Filipa Figueira, os filhos Matilde e Vasco. Também os parabéns dos seus estimados sogros, Luís Figueira e Maria Figueira, as suas cunhadas Raquel, Jéssica e Cláudia, e cunhados Luís, Flávio e Enio, os seus sobrinhos Benedita, Valentina, Emília e Ricardo, os seus pais Fátima Fernandes e Arlindo Fernandes, e a irmã Daniela e a sua vizinha Fátima, marido e Porfírio. Mas na roseira enxertada ainda há rosas e sobra para entregar ao seu sogro, o Sr. José Luís Figueira, pelas suas 66 primaveras, da vereda do Ribeiro, Lavador Santo António, com os parabéns da sua flor, da sua rosa, a sua esposa Maria Figueira e também dos seus filhos, Filipa, Raquel, Enio e Jéssica, dos seus netos Matilde e Benedita, Vasco, Valentina, Emília e Ricardo, os seus vizinhos e compadres Fátima e Porfírio, as suas mães Ana, Susana, Esmeralda e o mano João Miguel, os genros Luís, Jonas, Flávio e a nora Cláudia e também o seu amigo e vizinho, o senhor Prestrelo. Mais um agradecimento para a Dona Dina, que reside no sítio da Cova Ribeira Brava, e da melhor forma, agradecendo com flores e a rosária enxertada, com a amizade, e que seja muito feliz, retribuindo esses votos à amiga Dona Candinha, do Caminho do Caboclo, número 19, Ribeira Brava e Família.

Pois é, ainda vou tentar pôr uma rosa, uma roseira, enxertar com peixes ou então galhinhos de várias rosas para ficar de várias cores. E a dona Elma, sítio da Casa Caída, Estreito da Câmara de Lobos, continua a celebrar as suas 60 primaveras. Dona Elma, vamos agora ao bailinho da Joana. Aí está o bailinho e a Joana. Mas a surpresa é da sua cunhada Dulce, marido e filho Dominique, do seu marido, da sua filha Érica, marido e filhos, e o filho Bruno, e os irmãos e a restante família, deixando-lhe os parabéns e também o bailinho da Joana. Bailinho da Joana para o Jonas Fernandes, morador no Caniço. Com mais parabéns, e neste bailinho está não a Joana, mas a sua esposa Filipa Figueira, os seus filhos Matilde e Vasco, sogros Luís Figueira e Maria Figueira, as suas cunhadas Raquel, Jéssica e Cláudia, cunhados Luís, Flávio e Enio, os seus sobrinhos Benedita, Valentina, Emília e Ricardo, os seus pais Fátima Fernandes e Arlindo Fernandes, e irmã Daniela e a sua vizinha Fátima Marido e filhos, ou melhor dizendo, a sua vizinha Fátima e seu marido por filho. Bailinho da Joana para o Sr. José Luís Figueira, 66 anos de vida, fetos fresquinhos no dia 6, vereda do Ribeiro Lavador, Santo António. Com mais parabéns da sua esposa, Maria Figueira e filhos, Filipa. A Raquel, o Enio e a Jéssica, netos Matilde, Benedita, Vasco, Valentina, Emília e Ricardo. Também dos seus vizinhos e compadres, Fátima e Porfírio, das suas manas, Susana, Esmeralda e o mano João Miguel, os genros Luís, Jonas e Flávio e Nora Cláudia. Não faltando também os parabéns do grande amigo de sempre, Senhor Prestrelo. Bailinho da Joana para a Dona Dina aproveitar o mesmo balanço e com o seu bailinho da Joana no sítio da Cova Ribeira Brava, agradecer ao seu querido irmão Dionísio, cunhada Conceição, sobrinho Ederson, do sítio Fonte Pinheiro Ribeira Brava. Também o obrigado fica para a sobrinha Mónica, Maria Lisandro, as filhas, as princesas Matilde, Isabel, Luísa Adelaide, do Livramento.

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1: E voltamos ao sítio da casa caída, mas a casa não cai, está bem? Onde, no Estreito de Câmara de Lobos, a Dona Elma atinge os seus 60 aninhos de vida, desde o dia de ontem. A surpresa continua a ser da sua estimada cunhada Dulce, marido, e filho Dominique. Também do seu marido, da filha Érica, marido e filhos, e não esquecendo o filho Bruno. Irmãos e restante família, deixam-lhe os parabéns. Olha, não temos rio, mas vamos a ele. Que lindo rio para navegar. Grupo Ventos do Norte. Que lindo rio para navegar, e navegamos nas ondas da FM através do tema que é do Grupo Ventos do Norte. Para o Sr. Jonas Fernandes, com parabéns e muita sorte. Canisso, os parabéns é da sua esposa Filipa Figueira e filhos Matilde e Vasco. Os seus sogros, Luís Figueira e Maria Figueira, as suas cunhadas Raquel, Jéssica e Cláudia, os seus cunhados Luís, Flávio e Enio, os seus sobrinhos Benedita, Valentina, Emília e Ricardo, e não ficando para trás, claro, os parabéns dos pais, Fátima Fernandes e Arlindo Fernandes, a mana Daniela e a vizinha Fátima e marido Porfírio. O senhor José Luís Figueira também está nos seus 66 aninhos de vida, com festa rija na vereda do Ribeiro Lavador Santo António. Por isso a festa continua com boa música, com os parabéns da sua esposa Maria Figueira. Os filhos Filipa, Raquel, Enio e Jéssica, os seus netos Matilde, Benedita, Vasco, Valentina, Emília e Ricardo, os seus vizinhos e compadres Fátima e Porfírio, as suas manas Suzana e Esmeralda e o mano João Miguel. Também os parabéns dos seus genros Luís, Jonas, Flávio e Nora Cláudia e o seu amigo e vizinho Pedro Estrelo. Mais um agradecimento, nunca é demais, porque recebi muita música no sítio da Cova Ribeira Brava da Dona Dina. Está então a fazê-lo uma vez mais, e grato está, e deseja também tudo bom na vida à sua amiga Dona Candinha, do Caminho do Caboclo, número 19, Ribeira Brava e família.

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7: Completou ontem 60 primaveras. A Dona Elma, do sítio da Casa Caída, Estreito de Câmara de Lobos. Foi tarde, mas sempre chegou e vai continuar a festejar esta data festiva com os parabéns e a surpresa da sua estimada cunhada Dulce, marido e filho Dominique. Também o marido, a filha Érica, marido e filhos, o filho Bruno, restantes irmãos e família. Deixo os parabéns e olha também a Dona Elma. Ah, convém sempre um beijinho. E este é doce. Beijinho doce. Beijinho doce também para o Jonas Fernandes, morador no Caniço. Pelas suas 38 primaveras, em especial da sua esposa, Filipa Figueira, e filhos Matilde e Vasco. Dos seus sogros, Luís Figueira e Maria Figueira, das suas cunhadas, Raquel, Jéssica, Cláudia e cunhados, Luís, Flávio e Hénio, os seus sobrinhos, Benedita, Valentina, Emília e Ricardo, os seus pais, Fátima Fernandes e Arlindo Fernandes e a irmã Daniela e a vizinha Fátima e o marido Porfírio. Mas há também um beijinho doce para o senhor José Luís Figueira, na vereda Do Ribeiro, lavador Santo António, fez anos no dia 6, 66. Os parabéns e o beijinho doce, claro, começa por parte da sua esposa, Maria Figueira, e filhos, a Filipa, Raquel, Enio e Jéssica, netos, Matilde, Benedita, Vasco, Valentina, Emília e Ricardo, os seus vizinhos e compadres, Fátima e Porfírio, as suas manas, Susana e Esmeralda, e o mano João Miguel, genros, Luís, o Jonas, o Flávio e a Nora Cláudia, e os parabéns também e a música do seu amigo e vizinho, o Sr. Prostrelo. É com beijos e abraços, neste caso, com um beijinho doce que a Dona Dina, do sítio da Cova Ribeira Brava, distribui e agradece a música recebida pela passagem do seu aniversário, quer ao do seu irmão Dionísio, quer à sua cunhada Conceição, sobrinho Ederson, do sítio Fonte Pinheiro Ribeira Brava. Também agradece à sobrinha Mónica, marido Lisandro, filhas Matilde, Isabel e Luísa Adelaide, do Livramento Funchal, com um beijinho doce.

Grupo de cordas da Casa do Povo, fanjando a ovelha com um beijinho doce, mas os beijinhos e a música não para. Para a Dona Elma, do sítio da Casa Caída, Estreito de Câmara Lobos, 60 anos a festejar desde o dia de ontem, com mais parabéns e surpresas da sua cunhada Dulce, marido e filho Dominique, também o seu marido, a filha Érica, marido e filhos, e o filho Bruno, irmãos e restante família, deixando-lhes parabéns e música. De regresso com Zé António e Manuela, a nós ninguém nos vira. A nós ninguém nos vira, nem nos tira. Jonas Fernandes, pelos seus 38 aninhos de vida, residente no Caniço, com os parabéns da sua esposa Filipa Figueira e filhos Matilde e Vasco, os seus sogros Luís Figueira e Maria Figueira, as suas cunhadas Raquel, Jéssica, Cláudia, cunhados Luís, Flávio e Enio, os seus sobrinhos Benedita, Valentina, Emília e Ricardo, os pais Fátima Fernandes e Arlindo Fernandes e irmã Daniela, e ainda os parabéns da vizinha Fátima e marido seu Porfírio. O senhor José Luís Figueira, que é sogro do Jonas, também completou 66 aninhos de vida no dia 6, está em festa na vereda do Ribeiro, Lavador Santo António, com mais parabéns, e olha, nós ninguém nos vira, é assim que é, com os parabéns da sua esposa, Maria Figueira e filhos, Filipa, também a Raquel, o Enio e a Jéssica, os seus netos, Matilde, Benedita, Vasco, Valentina, Emília e Ricardo, os seus vizinhos e compadres, Fátima e Porfírio, as suas manas, Susana e Esmeralda. Além das suas manas Susana e Esmeralda, tem o mano João Miguel, os genros Luís, Jonas e Flávia, a nora Cláudia e também o amigo e vizinho, o Sr. Prestrelo. A nós ninguém nos vira. O agradecimento da Dona Dina, do sítio da Cova Ribeira Brava, completou o seu aniversário, música não faltou, amizade essa foi, sem o qual, por isso, retribui toda essa amizade, carinho e felicidade à sua amiga Dona Candinha, do Caminho do Caboclo, número 19, Ribeira Brava e família.

0: Ninguém nos vira, mas o relógio se vira para mais uma hora. São agora então 14 horas. Continuação de uma excelente sexta-feira, bom fim de semana à porta, se o seu caso for a trabalhar, bom trabalho, ou se for a descansar, bom descanso. 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Vasto auditório aqui na nossa região autónoma da Madeira, em FM, alcançando o Porto Santo. Cada Entre o Mundo Fora avançamos também com 24 horas por dia no site de cada rádio. rfestival.pt, rsol.pt, rsar.pt, rpalmeira.pt. Já estamos também no habitual direto no ar, nas páginas do Facebook das nossas rádios, Festival, Sol, Zarc e Palmeira, e já partilhei na minha também.
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0: E as vossas listas para o programa de música pedida têm que ser obrigatoriamente sempre entregues de segunda a sexta-feira. Das 10 às 12 ou das 17 às 18 ou das 10 às 18, cá estou eu. Rua Estados Unidos da América, número 148, bairro da Nazaré, freguesia de São Martinho. Nesse horário, no telefone aqui do estúdio, mas sim o 291-703-471. 291-703-471. Se não tiver possibilidade de dirigir-se aqui à rádio, temos sempre um agente ou colaborador que também lhe pode assim colaborar e entregar a sua lista. Também via mensagens na página do Facebook das nossas rádios e, não esquecendo, também poderá exatamente nos contactar através do telefone 291-762-984, sempre possível atendemos a vossa chamada. E se dirigir-se aqui à nossa rádio, não for possível tocar a campainha, estamos sempre de manhã, estou com a porta meio aberta, mas ao longo da tarde está sempre encerrada a porta, toca a campainha, não for atendido, não se esqueça, ao lado não precisa tocar a campainha, há um bar aqui no pátio da rádio, quer o seu David ou quem lá está, recebe a sua lista e não a leve de volta.
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0: A hora essa é sempre certa, 14 horas e aproximadamente 4 minutos. Estamos também, certamente, a tornar feliz a Dona Elma. Espero bem que sim. Sinto da casa aqui, da Estreito de Câmara de Lobos, com estas surpresas, Dona Elma, para celebrar as suas 60 primaveras. E prendas de todo o lado. Olha, e agora... Cai bem, um galinho de São Jorge. Ele entrega os parabéns e a surpresa da sua estimada cunhada Dulce, marido e filho Dominique, o seu marido, também não faltando a filha Érica e marido e filhos, o filho Bruno, irmãos e restante família. Heliodoro Jardim, o galo de São Jorge, o Heliodoro Jardim, que amanhã estará cá a partir das 10 da manhã, no nosso programa de sábado, tem este galinho também para oferecer ao Jonas Fernandes, morador no Caniço. O Jonas, que continua a receber os parabéns pelos seus 38 aninhos de vida, quer da sua esposa Filipa Figueira e filhos Matilde e Vasco, dos sogros Luís Figueira e Maria Figueira, das suas cunhadas a Raquel... não faltando também a Jéssica e a Cláudia, os seus cunhados Luís, Flávio e Enio, os seus sobrinhos Benedita, Valentina, Emília e Ricardo, os seus pais Fátima Fernandes e Arlindo Fernandes, irmã Daniela, vizinha e amiga Fátima e seu marido, o senhor Porfírio. Mas este galinho de São Jorge dá para uma boa canjinha e vai partilhando também, porque é a festa dos dois. Com o seu sogro, o senhor José Luís Figueira, morador na Vareda do Ribeiro, lavador de Santo António, com os parabéns da sua esposa Maria Figueira e filhos, Filipa, Raquel, Enio e Jéssica, dos seus netos Matilde, Benedita, Vasco, Valentina, Emília e Ricardo, os seus vizinhos e compadres, Fátima e Porfírio, as suas manas, a Susana e a Esmeralda e o mano João Miguel, os seus genros Luís, Jonas, Flávio e Nora Cláudio e o seu amigo e vizinho Perestrelo. Temos também a Eleodoro Jardim com o galinho de São Jorge. Recebeu agora a oferta de Dona Dina do sítio da Cova Ribeira Brava, em modo de agradecimento a todos aqueles que então a felicitaram pelo seu aniversário, em especial o seu irmão Dionísio, cunhada Conceição, sobrinho Ederson, do sítio da Fonte Pinheiro, Ribeira Brava, da sua sobrinha Mónica, marido Lisandro, filhas Matilde, Isabel, Luísa, Adelaide, do Livramento Funchal.

Sim, senhora, pilha o galo que ele pode fugir. E se tiver a fugir, aperte bem com as suas mãos. Dona Elma, sítio da casa caída, estreito de Câmara de Lobos, 60 aninhos de vida. A música continua, a surpresa também da sua estimada cunhada que lhe quer bem, a Dona Dulce, marido e filho Dominique. Seu marido, também, os parabéns, da filha Érica, marido e filhos, e do filho Bruno. Dos irmãos e família, todos deixam-lhe os parabéns e mais um tema para a festa, Madeira de Espique. Gente antiga, a Madeira é um bailinho, e é sim senhor. A Madeira é um bailinho, está no seu cantinho, Jonas Fernandes, no Caniço, onde vai recebendo música e parabéns pelos seus 38 aninhos de vida. A quer da esposa Filipa Figueira, dos filhos Matilde e Vasco, dos seus sogros Luís Figueira e Maria Figueira, das suas cunhadas Raquel, Jéssica e Cláudia e cunhados Luís, Flávio e Enio, os seus sobrinhos Benedita, Valentina, Emília e Ricardo, os seus pais Fátima Fernandes e Orlindo Fernandes e irmã Daniela, sua vizinha Fátima e marido Porfírio. Mas a Madeira é um bailinho também para o seu sogro, o Sr. José Luís Figueira, do Ribeiro Lavador, Santo António, festejando as suas 66 primaveras. Já que a Madeira é um bailinho, bora lá bailar, Sr. José Luís, em boa companhia. Da sua querida e amada esposa, Maria Figueira, dos seus filhos, Filipa, Raquel, Enio e Jéssica, dos seus netos, Matilde, Benedita, Vasco, Valentina, Emília e Ricardo, dos seus vizinhos e compadres, Fátima e Porfírio, das suas manas, Susana e Esmeralda, do seu mano, João Miguel, os genros, Luís, Jonas e Flávio e a nora Cláudia, e sem faltar também os parabéns do grande amigo, além de amiga e vizinho, o Sr. Prestrelo. Madeira é um bailinho e por isso, na Madeira, que sempre que há festa, faz-se festa. E o bailinho não pode faltar à festa. Assim aconteceu com a Dona Dina, do sítio da Cova Ribeira Brava. O momento então é de agradecer quem lhe tornou animada a festa, a sua amiga Dona Candinha, do Caminho do Caboclo, número 19, Ribeira Brava.

0: A nossa ilha é bonita e os nossos balinhos também. Madeira é um balinho. E é o momento também de deixarmos aqui um abraço, como sempre, quer ao Sr. Rocha da Bem Posta, o amigo João do Santo, com certeza Maria Isabel, hoje a descansar após a caminhada do dia de ontem, a Fernanda Carreira, a Tia Celeste, a Dona Maria de Jesus do Campanar e a irmã, e a Dona Teresa do Caminho da Tulha, e o seu marido, o Sr. Manuel Campanário. Outros amigos mais, não deixo aqui o nome, mas sei que estão desse lado. Possível é ver aqueles que estão connosco no direto, desde já, o amigo de sempre, Daniel Sol, a simpática Anabela Ferreira. Juntamos também Maria Augusta, desde Paris, também de Paris, a Silvia Fernandes. O Marino de Lucas, um abraço, Marino. Penso eu em Londres, um abraço, Marino, que tudo corra bem. Também temos no Brasil, como sempre, presente Maria Helena Plantes, tão distante e tão próximo de nós. Depois, o Marino de Lucas quer mandar um beijinho à minha amiga Lígia do Castelacho. Está entregue esse beijinho à Lígia. Temos a Fátima Reis, também muito boa tarde. Galinhos com a Silvia Fernandes. E a Paula Freitas, muito boa tarde desde Londres. Estamos um pouquinho por toda a parte, por isso que estamos aqui a deixar estas mensagens, em especial os nossos amigos imigrantes que estão distantes, com a nossa música, que possam sentir-se mais próximo da vossa terra natal, dos vossos familiares e amigos.
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0: São 14 e 18 horas. Estamos com 14 e 18 minutos. Assim que estamos com a Dona Elma. Reside no sítio de casa aqui, distrito de Câmara de Lobos. Bonita surpresa, não é, Dona Elma? Para melhor e sentir-se feliz na passagem das suas 60 primaveras. Com esta magnífica e linda surpresa da sua estimada cunhada Dulce, marido e filho Dominique, o seu marido, a filha Érica, marido e filhos, o filho Bruno, irmãos e restante família. Todos fazem festa, Dona Elma, deixando-lhe muita saúde e também a amiga e vizinha, Dona Agostinha Pestana, que está então com este homem gordo. Não sei se é ou não, sou meio. O Jonas Fernandes, o importante é que reside no Caniço, fez 38 aninhos de vida no dia 7 e os parabéns continuam para o Jonas, da esposa Filipa Figueira, dos filhos Matilde e Vasco. Também os parabéns dos sogros Luís Figueira e Maria Figueira, das cunhadas Raquel, Jéssica, Cláudia, cunhados Luís, Flávio e Enio, dos seus sobrinhos Benedita, Valentina, Emília e Ricardo, os seus pais Fátima Fernandes e Arlindo Fernandes e irmã Daniela, e também os parabéns da sua vizinha e muita amiga, Fátima, e seu marido, o Sr. Porfírio. Mas o homem é gordo na música. Para o Sr. José Luís Figueira, pelas suas 66 primaveras. Pois é, amigo, gordura é beleza, magreza é formosura. Ai, disse ao contrário. Gordura é que é formosura e beleza é magreza, é beleza. Por isso, seja como for, a meio termo também, não sei como é, a Dona Agostinha sabe como é o homem gordo. Para o Sr. José Luís Figueira, da Vereda do Ribeiro, lavrador Santo António, com mais parabéns da sua esposa Maria Figueira e filhos Filipa, Raquel, Anne e Jéssica, seus netos Matilde, Benedita, Vasco, Valentina, Emília e Ricardo, os seus vizinhos e compadres Fátima e Porfírio, as manas Susana, Esmeralda, o mano João Miguel, os seus genros Luís, Jonas, Flávio e Nora Cláudia, e também o seu amigo e vizinho, o Sr. Prestrilo. E é com um homem gordo na música que a dona Dina, que reside no sítio da Cova Ribeira Brava, completou mais um aninho de vida. E com esta música é um momento de agradecimentos, uma vez mais e nunca demais, com um beijinho especial à sua grande amiga, dona Candinha, do Caminho do Caboclo, número 19, Ribeira Brava e família.

E assim tivemos a Dona Agostinha Pestana, um beijinho para esta nossa amiga e também o Homem Gordo. E para a Dona Elma temos mais música. E agora vamos em festa, ou em excursão, mais meia volta vamos dar. E chegamos aí, eu saí da casa aqui, Distrito de Câmara de Lobos, com mais meia volta pelas suas 60 primaveras, com os parabéns e a surpresa da sua cunhada Dulce, marido e filho Dominique, também o seu marido, a sua filha Érica, marido e filhos, não faltando o filho Bruno, irmãos e restantes de família. Mais meia volta, damos uma volta e chegamos ao Caniço com o amigo de Jonas Fernandes a celebrar as suas 38 primaveras, mas não damos muito às voltas, já que está muito bem a receber os parabéns da sua esposa Filipa Figueira e os filhos Matilde e Vasco, os seus sogros Luís Figueira e Maria Figueira, cunhadas Raquel, Jéssica e Cláudia e cunhados Luís, Flávio e Enio, os seus sobrinhos Benedita, Valentina, Emília e Ricardo, os seus pais Fátima Fernandes e Arlindo Fernandes e irmã Daniela e a vizinha Fátima e marido Porfírio. Mas damos outra meia volta, agora sim, até à vereda do Ribeiro, Lavador Santo António, com o Sr. José Luís Figueira a celebrar as suas 66 primaveras, e a meia volta vai dar com os parabéns da sua esposa Maria Figueira e filhos Filipa, Raquel, Enio e Jéssica, os seus netos Matilde, Benedita, Vasco, Valentina, Emília e Ricardo, seus vizinhos e compadres Fátima e Porfírio, as suas manas Susana, Esmeralda, Mano, João Miguel, os genros Luís, o Jonas, o Flávio e a Nora Cláudia, e também mais meia volta com o seu grande amigo e vizinho para Estrelo. Vamos então com o grupo cultural e recreativo do Santo da Serra dar meia volta até o sítio da Cova Ribeira Brava para a Dona Dina dar então a volta e chegar então mais próximo, agradecendo o seu irmão Dionísio, cunhada Conceição e sobrinho Anderson, do sítio Fonte Pinheiro Ribeira Brava, outra volta maior até o Livramento Funchal para agradecer à sobrinha Mónica, marido Lisandro, as filhas Matilde, Isabel e Luísa Adelaide.

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4: E uma vez mais, as nossos votos de uma feliz tarde. Estamos também próximo do fim de semana, um bom fim de semana, se assim será o seu caso. Vai descansar ou trabalhar, olha, que seja bom. E um abraço, amigo Mateus, ex-colega e sempre amigo Mateus, inesquecível, um abraço para ti, tudo bom? Não nos cruzamos por aí, olha, mas vamos-nos vendo pelo telefone. Abraço, Mateus, espero que também, como conversamos, que esteja tudo bem. Conosco também outra grande amiga, a Patrícia Aveiro, conosco sempre, a querida Patrícia, e também deixando um beijinho, claro, ao seu DJ Lino, um abraço para ele também. Continuamos com então, mais amigos, a Verónica, a nossa amiga de sempre na África do Sul, Maria Adelaide Dias, em França. Temos também Orlando Jesus e tantos outros amigos mais. E voltamos exatamente com aqueles que estão em festa, é o caso da Dona Elma, do sítio da Casa Caí, do Estreito Câmara de Lobos, pelas suas 60 primaveras. Vamos agora, olha, vamos dizer mal dos outros, que eles também dizem de gente, Celina e António. Desgarrada madeirense. Com os parabéns e a surpresa da sua cunhada Dulce, marido e filho Dominique, o seu marido, a filha Érica, marido e filhos, o filho Bruno, irmãos e restante família. Todos deixam-lhe os parabéns e muita alegria. Também mesmo tema, desgarrada madeirense para Jonas Fernandes, residente no Caniço. Mais parabéns, Jonas, nunca demais, quer da parte da esposa Filipa Figueira e filhos, Matilde e Vasco, dos seus sogros, Luís Figueira e Maria Figueira, suas cunhadas Raquel, Jéssica, Cláudia e cunhados Luís, Flávio e Enio, o Luís, o Flávio e o Enio, seus sobrinhos Benedita, Valentina, Emília e Ricardo, pais Fátima Fernandes e Orlindo Fernandes e irmã Daniela e a vizinha Fátima, marido Porfírio. Mas continuamos também com o seu sogro, o senhor José Luís Figueira, reside na vereda do Lavador Santo António. Pelos seus 66 aninhos de vida, voltamos aos parabéns, amigo José Luís, quer da sua esposa Maria Figueira, dos filhos a Filipa, Raquel, Wenny e a Jéssica, os netos Matilde, Benedita, Vasco, Valentina, Emília e Ricardo, os seus vizinhos e compadres, Fátima e Porfírio, as manas Susana e Esmeralda e o mano João Miguel, e também os seus sogros, o senhor Luís, o Jonas, ao seu sogro, os parabéns dos genros, que é o Luís, também tem o seu nome, os genros Luís, Jonas, Flávio e Nora Cláudio, e também o seu amigo e vizinho, o senhor Perestrelo. Desgarrada madeirense da melhor forma, e a madeirense sempre assim é, que a dona Dina, do sítio da Cova Ribeira Brava, faz os seus agradecimentos, deixando esse sincero obrigado também do mundo à amiga dona Candinha, do Caminho do Caboclo, número 19, Ribeira Brava e família.

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5: Mais música e parabéns para a Dona Elma, que no dia de ontem, dia 7, estamos no dia 8, celebrou as suas 60 primaveras. Mas a festa continua no sítio da Casa Caída, Estreito Câmara, duas pessoas que lhe são muito queridas a Elma e querem vê-la bem disposta e sorridente. É assim o caso da sua querida cunhada fazer esta surpresa, Dulce, marido e o filho Dominique, o seu marido, a filha Érica, marido e filhos, o filho Bruno, irmãos e família. Deixando os parabéns e orem agora uma cabrinha com o grupo musical e cultural Reis Magos. Cabrinha também para o Sr. Jonas Fernandes, 38 aninhos de vida, residente no Caniço, com mais parabéns da sua esposa, Filipa Figueira, dos filhos Matilde e Vasco, sogros Luís Figueira e Maria Figueira, cunhadas Raquel, Jéssica e Cláudia e cunhado Luís, Flávio e Enio. Não faltando também os parabéns por parte dos seus sobrinhos, Benedita, Valentina, Emília e Ricardo, os pais Fátima Fernandes e Arlindo Fernandes e a irmã Daniel, ela e a vizinha Fátima, marido Porfírio. Mas temos também esta cabritinha com os parabéns na música para o Sr. José Luís Figueira, vereda do Ribeiro, lavador Santo António, da parte da sua querida esposa Maria Figueira, dos filhos Filipa, Raquel, Enio e Jéssica, dos seus netos Matilde, Benedita, Vasco, Valentina e Emília e Ricardo, os seus vizinhos e compadres Fátima e Porfírio, Manas, Susana, Esmeralda e o mano João Miguel, genros Luís Jonas Flávio e a Nora Cláudio e o seu amigo e vizinho para Estrelo. Esta mesma cabritinha de agradecimento da Dona Dina do sítio da Cova Ribeira Brava, com obrigado ao seu estimado irmão Dionísio, a cunhada Conceição, sobrinho Ederson do sítio da Fonte Pinheiro Ribeira Brava e também à sua estimada sobrinha Mónica, Maria Lisandro, filhas Matilde, Isabel e Luísa Adelaide, Livramento Funchal.

E Dona Elma, do sítio da Casa Caída, Estreito de Câmara de Lourdes, música não falta para celebrar Dona Elma as suas 60 primaveras. Vamos agora com Carlos Silva, a Caniçal e a Senhora da Piedade, a subir ao monte. Para lhe deixar os parabéns com a surpresa da sua querida cunhada, Dulce, marido e filho Dominique, seu marido, a filha Érica, marido e filhos, o filho Bruno, irmãos e restante família. Continuamos a entregar os parabéns no Caniço ao Jonas Fernandes pelas suas 38 primaveras, quer da sua esposa Filipa Figueira e filhos Matilde e Vasco, dos seus sogros Luís Figueira e Maria Figueira, cunhadas Raquel, Jéssica e também, não esquecendo, as cunhadas é a Raquel, Jéssica e Cláudia. Os cunhados Luís, Flávio e Enio, os sobrinhos Benedita, Valentina, Emília e Ricardo, os pais Fátima Fernandes e Arlindo Fernandes e a irmã Daniela e a vizinha Fátima, marido e filhos. Mas este tema tem duas músicas e serve também para o segundo aniversariante, o Sr. José, cada um fica com uma. Depois é qual é escolher a melhor, Minha Terra é o Caniçal, Subir ao Monte. Para o Sr. José Luís Figueira, Vereda do Ribeiro, Lavador Santo António, não faltando mais parabéns, continuando a alegria do seu aniversário, com a sua esposa Maria Figueira e filhos Filipa, Raquel, Eni e Jéssica, netos Matilde, Benedita, Vasco, Valentina, Emília e Ricardo, seus vizinhos e compadres Fátima e Porfírio, as suas manas Susana, Esmeralda e o mano João Miguel, genros Luís, Jonas, Flávio e Nora Cláudia, e sem falhar o seu amigo de sempre, grande amigo e vizinho por Estrelo. Com estes temas, a Dona Dina, do sítio da Cova Ribeira Brava, está grata a todos aqueles que a felicitar, em especial deixando um agradecimento e um beijinho, saúde e felicidades à sua amiga Dona Candinha, do Caminho do Caboclo, número 19, Ribeira Brava e família.

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1: Pedidos para este programa de música pedida, sempre de segunda a sexta-feira. Quer aqui na sede da Rádio Festival, poderá entregar a sua lista. Também temos um agente ou colaborador, caso dirigisse aqui à rádio, não for atendido, já sabe, poderá deixar ali ao lado no bar que nos é entregue. Aos fins de semana estamos encerrados. Mas o programa existe, claro, todos os dias. No direto só damos também Ivi Raposo, que está connosco, a Maria José do Ribeiro Real, bem aparecido, um beijinho, Maria José. Outra grande amiga, Gorete Barros, um grande beijinho, Gorete, que esteja tudo bem de saúde, o amigo Plácido. E assim, vamos formando este leque de amigos no direto. Rosa Botelho, nos Açores. Já tenho saudades dos Açores. E outros amigos mais que nos ouvem através das nossas rádios em FM, e são muitos. Aí juntinho ao rádio, a telefonia ligada à eletricidade, ou também ainda quem tenha a pilhas. Por isso estamos sempre ao seu lado. Além da Gorete Barros, a Arsénia Figueira também connosco, distante e tão perto. Estamos sim perto do sinal horário das 15 horas, estamos a meio programa, vamos ficar consigo até às 17, caso para dizer, está gostado, continua, só terminamos às 17, e assim o nosso programa estende-se ao longo de 4 horas, também através de 4 rádios, das 6 do Grupo Rádios Madeira. São agora então 15 horas. Boa tarde. 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Estamos também, claro, com as quatro rádios na internet, no site oficial de cada rádio, rfestival.pt, rsol.pt, rzarco.pt, rpalmeira.pt, da Madeira para todo o mundo, lá encontra muita informação, as músicas também são todas identificadas e muito mais, e o programa fica lá gravado também. E os nossos amigos que gostam também de estar connosco no habitual direto nas páginas do Facebook das nossas rádios, eu partilho com a minha, partilho também com os seus amigos. Se não tiver oportunidade dirigir-se aqui à rádio, não se esqueça, tem sempre à mão um agente ou um cobrador. Poderá, e nos nossos agentes, deixar a sua lista, fotografia Bela Arte, no estreito de Câmara de Lobos, Clube Vida Oeste, na Marginal da Ribeira Brava, Restaurante e Bar São Brás, frente ao Centro Sul do Campanário, Pastelaria Lourencinha, Lourencinha, Câmara de Lobos, Snack Bar O Palito, em São Gonçalo, e Snack Bar e Pastelaria Luizinho, na Torre Câmara de Lobos. 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Em Santa Cruz, na cidade de Santa Cruz, Supermercado Bom Bom também recebe a sua lista e sim, logo chega cá. E o Snack Bar Assomada, na Assomada Caniço, e o Snack Bar Jardins do Caniço, um jardim de coisas boas. Deixa a sua lista, fica no centro da cidade do Caniço.
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1: terceira hora de emissão, terceira hora, vamos até à quarta, até às 17, e estamos com a Dona Elma. A Dona Elma, que é do sítio da Casa Caída, Estreito Câmara de Lobos, música para baixo, não falta e carinho também, Elma, pelas suas 60 primaveras, tudo isto com baixo, pois tem que retribuir. Quer da sua estimada cunhada Dulce, marido e filho Dominique, o seu marido, a sua filha Érica, marido e filhos, também o filho Bruno, irmãos e restante família, dá cá um beijo, vai sim senhor, receber e entregar. Dá cá um beijo, também entrego ao Jonas Fernandes pelos seus 38 aninhos de vida, no caniço, não lhe falta tudo isso e muito mais. Por parte da sua esposa, Filipa Figueira, filhos Matilde e Vasco, os sogros Luís Figueira e Maria Figueira, as cunhadas Raquel, Jéssica e Cláudia, cunhados Luís, Flávio e Enio, os sobrinhos Benedita, Valentina, Emília e Ricardo. Os parabéns dos pais do Jonas, que é a dona Fátima Fernandes e o senhor Arlindo Fernandes e a irmã Daniela. E, por fim, vizinha e amiga Fátima e marido Porfírio. Mas neste da cá um beijo, entrego também ao Sr. José Luís Figueira, que reside na vereda do Ribeiro Lavador Santo António. Com mais parabéns, carinho e amor, quer da sua esposa Maria Figueira e os filhos Filipa, Raquel, Enio e Jéssica, os seus netos, quer também não esquecendo que amam muito o avô, é a Matilde, Benedita, Vasco, Valentina, Emília e Ricardo, vizinhos e compadres Fátima e Porfírio, Manas, Susana e Esmeralda e o Mano João Miguel, os genros Luís, Jonas, Flávio e Nora Cláudia, e não faltando os parabéns do seu amigo e vizinho Prestrelo. Dá cá um beijo, os recebeu, agora é o momento de os retribuir. A Dona Dina, do sítio da Cova Ribeira Brava, a quem felicitou pelo seu aniversário, deixa um obrigado e um beijinho de amizade a todos. Agora ao seu irmão Dionísio, cunhada Conceição, sobrinho Ederson, do sítio da Fonte Pinheiro Ribeira Brava, também à sobrinha Mónica, marido Lisandro e as filhas Matilde Isabel e Luísa Adelaide, do Livramento Funchal.

Beijinhos, abraços, amizade e surpresas não faltam para a dona Elma, do sítio da Casa Caída, Estreito de Câmara de Lobos, que ontem completou as suas 60 primaveras. Tudo isto das pessoas que lhe querem muito, Elma. Esta linda surpresa para melhor passar o seu aniversário da sua estimada cunhada Dulce, marido, filho Dominique. O seu marido, a filha Érica, marido e filhos, também do filho Bruno, irmãos e restante família. Dona Elma, nunca é demais deixar-lhe os parabéns e agora com o Sidónio Silva, o bailinho da Ribeira da Janela. Vamos até ao norte. Mas ainda estamos no sul, nomeadamente no Caniço, onde o Jonas Fernandes celebra os seus 38 aninhos de vida, com os parabéns de sua esposa Filipa Figueira e os filhos Matilde e Vasco, os sogros Luís Figueira e Maria Figueira, as cunhadas Raquel, Jéssica e Cláudia, cunhados Luís, Flávio e Énio, os sobrinhos Benedita, Valentina, Emília e Ricardo, também os seus pais, Fátima Fernandes, Arlindo Fernandes, a irmã Daniela, não falhando também os parabéns ao Jonas da vizinha Fátima, marido Porfírio. Mas este bailinho da Ribeira da Janela chega também à minha terra, Santo António. Desta feita, à vereda do Ribeiro Lavador, Santo António, onde o senhor José Luís Figueira continua a receber os parabéns pelas suas 66 primaveras feitas também no dia 6. Os parabéns é da sua esposa, Maria Figueira, e filhos, Filipa, Raquel, Énio e Jéssica, também dos seus netos, Matilde, Benedita, Vasco, Valentina, Emília e Ricardo, seus vizinhos e compadres, Fátima e Porfírio, também as suas manas, Susana e Esmeralda, seu grande mano, João Miguel, seus genros, também o Luís, o Jonas, o Flávio e a Nora Cláudia e o seu amigo e vizinho Perestrelo. No bailinho da Ribeira da Janela e na Ribeira Brava é com ela, com a dona Dina, que recebeu muita música e parabéns pelos seus aninhos feitos no dia 6. A todos agradeço com mais um beijinho e um sincero obrigado, saúde e felicidades à sua amiga dona Candinha, do Caminho do Caboclo, Ribeira Brava, número 19.

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4: E temos mais música e parabéns para a simpática Dona Elma, do sítio da Casa Caída, Distrito de Câmara Longe, para assim melhor ouvir a música e estar bem na vida e celebrar da melhor forma as suas 60 primaveras. Tudo isto com carinho e amizade, esta querida surpresa da sua cunhada Dulce, marido e filho Dominique, também do seu marido, da filha Érica, marido e filhos, do filho Bruno, irmãos e família, deixando os parabéns e não fomos ontem, mas ainda estamos a tempo. Hoje é dia dos milagres, quero ir à Romaria. Quero ir à Romaria e, sem faltar, o Jonas Fernandes também lá vai estar no Caniço. Com mais parabéns de sua esposa Filipa Figueira e filhos Matilde e Vasco, dos seus sogros Luís Figueira e Maria Figueira, cunhadas Raquel, Jéssica e Cláudia e cunhados Luís, Flávio e Enio, os sobrinhos de Benedita, Valentina, Emílio e Ricardo, e os pais Fátima Fernandes e Arlindo Fernandes e irmã Daniela e vizinha Fátima, marido Porfírio. Mas também quer ir à Romaria? Bora lá, vamos connosco. Eu sou o Sr. José Luís Figueira, da vereda do Ribeiro Lavador Santo António, com os parabéns, então, em boa companhia da sua esposa Maria Figueira e filhos, Filipa, Raquel, Enio e Jéssica, seus netos, Matilde, Benedita, Vasco, Valentina, Emília e Ricardo, os seus vizinhos e compadres, Fátima e Porfírio, as manas, Susana e Esmeralda e o mano, João Miguel, os genros, Luís, o Jonas, o Flávio e a Nora Cláudia e também o seu amigo e vizinho, Peristrelo. Quero ir à Romaria. Vamos sim, senhor, e que alegria. No sítio da Cova Ribeira Brava, para a Dona Dina, uma vez mais agradecer com um grande beijinho e amizade da sua amiga Dona Candinha, do Caminho do Caboclo, número 19, Ribeira Brava e família.

Sítio da Casa Caída. Extraito da Câmara de Lobos, Dona Elma, 60 aninhos de vida. Muitos parabéns e alegria nesta data por parte da sua cunhada Dulce, marido e o filho Dominique, do seu marido, da filha Érica, marido e filhos, do seu filho Bruno, irmãos e família. Deixam-lhes parabéns e agora com o Baile do Monte, Zé António. Baile do Monte para o Jonas Fernandes, reside no Caniço. Continua a celebrar os seus 38 aninhos de vida, com mais parabéns da sua esposa, Filipa Figueira e filhos, Matilde e Vasco. Os sogros, Luís Figueira e Maria Figueira, as suas cunhadas, Raquel, Jéssica e Cláudia, e cunhados, Luís, Flávio e Enio, os seus sobrinhos, Benedita, Valentina, Emília e Ricardo, os seus pais, Fátima Fernandes e Orlindo Fernandes, e irmã Daniela, e a vizinha Fátima e marido Porfírio. Mas connosco no Baile do Monte temos também o senhor seu sogro, o senhor José Luís Figueira, 66 aninhos de vida, vereda do Ribeiro, lavador Santo António. Com mais parabéns da sua esposa Maria Figueira, filhos Filipa, Raquel, N e Jéssica, os seus netos Matilde, Benedita, Vasco, Valentina, Emília e Ricardo. Também dos seus vizinhos e compadres, Fátima e Porfírio, da sua manas, Susana e Esmeraldo, o irmão João Miguel, genros Luís, Jonas, Flávio e Nora, Cláudia, e os parabéns do amigo e vizinho Perestrelo. E é com o Baile do Monte que a amiga Dina, do sítio da Cova Ribeira Brava, vai terminando os seus agradecimentos do seu aniversário deste ano, e para o ano haverá mais. Diz já que o Baile das Romarias, ou melhor dizendo, o Baile do Monte, assim é que é. A Dina agradece à sua amiga Dona Candinha, do Caminho do Caboclo, número 19, Ribeira Brava, mas como também ao seu irmão Dionísio, cunhada Conceição, sobrinho Ederson, do sítio de Fonte Pinheiro, Ribeira Brava, à sobrinha Mónica, Maria de Lisandro e filhas Matilde, Isabel, Luísa, Adelaide e do Livramento Funchal. A todos deixo o seu obrigado e Dona Dina, seja muito feliz sempre com a sua rádio.

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8: E com mais música e parabéns à Dona Elma, do sítio da Casa Caída, Estreito de Câmara de Ovos, 60 aninhos de vida, 6-0. Venham outros mais, eu que desejo nesta surpresa, sou cunhada Dulce, marido, também o filho Dominique, o seu marido, a filha Érica, marido e filhos, e o filho Bruno, irmãos e família, deixando-lhes parabéns com António Mourão, a Bela Aurora da Serra. A Bela Aurora da Serra não tem medo. O Jonas Fernandes, não é da Serra, também medo não tem. Pelos seus 38 aninhos de vida, é do Canice, continua a receber os parabéns da sua esposa Filipa. Filhos Matilde e Vasco, dos seus sogros Luís Figueira e Maria Figueira, das suas cunhadas Raquel, Jéssica e Cláudia, e cunhados Luís, Flávio e Hélio, dos seus sobrinhos Benedita, Valentina, Emília e Ricardo, dos seus pais Fátima Fernandes e Arlindo Fernandes e irmã Daniela, da vizinha Fátima e o marido Porfírio. Mas os parabéns e a Bela Aurora da Serra faz, não tem medo, faz questão ir até à vereda do Ribeiro, Lavador, Santo António, e entregar mais parabéns pelas 66 primaveras do Sr. José Luís Figueira, quer da parte da sua estimada esposa, Maria Figueira, e filhos, Filipa, Raquel, Enio e Jéssica, não faltando os parabéns dos seus netos, a Matilde, Benedita, Vasco, Valentina, Emília e Ricardo, vizinhos e compadres, Fátima e Porfírio, manas, Suzana e Esmeralda, e o mano João Miguel, os genros Luís, Jonas, Flávio e Honora, Cláudia, e também o seu grande amigo e vizinho por Estrelo.

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1: E boas companhias está a dona Elma, do sítio da Casa Caída, Estreito Câmara de Lobos, a celebrar as suas 60 primaveras, com mais música, parabéns, e a música que está na onda, bota fogo no terreiro, mas não se assuste, não vão botar fogo. Vão sim lhe oferecer esta música para estar mais feliz no seu aniversário, com a surpresa do seu cunhado Dulce, marido e filho, Dominique, o seu marido, a filha Érica, marido e filhos, e o filho Bruno, irmãos e família. Bota fogo no terreiro. Para o Jonas Fernandes continuar a ser a pessoa que é e ter uma vida longa e feliz. Ainda vai nos 38. E assim são os votos. Ele que reside no Caniço, por parte da esposa Filipa Figueira e filhos Matilde e Vasco, os sogros Luís Figueira e Maria Figueira, cunhadas Raquel, Jéssica e Cláudia, cunhados Luís, Flávio e Hénio, e também os seus sobrinhos Benedita, Valentina, Emília e Ricardo, os seus pais Fátima Fernandes e Arlindo Fernandes e a irmã Daniela e a sua vizinha Fátima, marido Porfírio, mas esta música que está a dar vai também até o terreiro do Senhor José, do Senhor José Luís Figueira, com o fogo da música, mas por isso sem fogo, pelas suas 66 primaveras. Ribeiro Lavrador Santo António, a amizade e o carinho e a festa com a sua esposa Maria Figueira e filhos Filipa, Raquel, Enio e Jéssica, netos Matilde, Benedita, Vasco, Valentina, Emília e Ricardo, os seus vizinhos e compadres Fátima e Porfírio, as manas Susana e Esmeralda e o mano João Miguel, também os parabéns dos seus genros Luís, Jonas e Flávio e Nora Cláudia e o seu amigo e vizinho Prestrelo.

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3: Como sempre, de segunda a sexta-feira, cá estou eu, Rogério Capelo. Fim de semana à porta estará o Júlio Pereira. No entanto, estarei amanhã, a partir das 10, com, e a não perder, Eliodoro Jardim. Levamos agora até o sítio da Casa Caída, Estreito de Camberlouço, as Marias. Oh, vem muitas, e que alegria, Elma. Todas elas fazendo festa pelas suas 60 primaveras, com os parabéns e surpresa da cunhada Dulce, marido e filho Dominique, seu marido, a filha Érica, marido e filhos, também o seu querido filho Bruno, irmãos e família. As Marias fazem questão também estar presentes na festa do Jonas Fernandes no Caniço, mas não tem ciúme, Dona Filipa, é na música. Pelos seus 38 aninhos de vida, claro que é da sua esposa Filipa Figueira e os filhos Matilde e Vasco, dos seus sogros Luís Figueira, e há uma Maria, Maria Figueira, as suas cunhadas Raquel, Jéssica e Cláudia, cunhados Luís, Flávio e Enio, os seus sobrinhos Benedita, Valentina, Emília e Ricardo, também os seus pais, Fátima Fernandes e Arlindo Fernandes, e a sua irmã Daniela, e não faltando também os parabéns da vizinha Fátima, marido Porfírio. Mas vamos distribuir as Marias com o grupo musical Bons Amigos, também deixando os parabéns e alegria com a Maria, Sr. José Luís Figueira, na vereda do Ribeiro, Lavador Santo António, a sua Maria, a sua esposa Maria Figueira, os filhos Filipa, Raquel, Enio e Jéssica, os seus netos Matilde, Benedita, Vasco, Valentina, Emília e Ricardo, os seus vizinhos e compadres Fátima e Porfírio, as suas manas Suzane, Esmeralda e o mano João Miguel, os genros Luís, Jonas, Flávio e Nora, Cláudia, o seu amigo e vizinho Prestrelo e as Marias.

E claro, ninguém esquece o aniversário da Dona Elma, no sítio da Casa Caída, Estreito de Cambredouro, 60 aninhos de vida, com mais parabéns, e também no Jornal das Balhardeiras, Dona Elma, famosa, com os parabéns então, e surpresa da sua cunhada Dulce, marido e o filho Dominique, o seu marido, a filha Érica, marido e filhos, também o filho Bruno, e também irmãos e família. Sidónio Silva, com o seu jornal das Bilhardeiras. Também no Caniço, com os parabéns ao Jonas Fernandes pelas suas 38 primaveras, quer essa amizade que é incalculável e para sempre da sua amada esposa. Filipa, Figueira e filhos, Matilde e Vasco, dos seus estimados sogros, orgulho tenho o seu genro Luís Figueira e Maria Figueira. As cunhadas Raquel, Jéssica, Cláudia e cunhados Luís, Flávio e Hénio, sobrinhos Benedita, Valentina, Emília e Ricardo. Também os seus pais, Fátima Fernandes e o Sr. Arlindo Fernandes, a irmã Daniela, e a Fátima, a amiga e vizinha Fátima, marido e filhos. Mestre Jonas, vem no Jornal das Bilhardeiras, não fica para trás, o sogro, o Sr. José Luís Figueira, vereador do Ribeiro, lavador Santo António, com os parabéns da sua querida esposa, Maria Figueira, e filhos, Filipa, a Raquel, Hénio e Jéssica, os seus netos, Matilde, Benedita, Vasco, Valentina, Emília e Ricardo, os seus vizinhos e compadres, Fátima e Porfírio, as suas manas, Susana e Esmeralda, e o mano João Miguel, genros Luís, Jonas, Flávio e Nora Cláudia, e o amigo e vizinho por Estrelo.

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1: E deverá sempre pensar antes. E se deseja dedicar música aos vossos familiares e amigos ao fim de semana, as listas têm que ser entregues até o final do dia de sexta-feira. E hoje, amanhã é sábado, vamos ter o sinal horário já dentro de alguns segundos, das 16 horas, e ficar consigo com este programa mais de 60 minutos até às 17, fazendo-lhe boa companhia àqueles que estão menos bem na vida por motivos financeiros, quem é os que não têm, outros motivos de saúde, idosos também, gostam da nossa música, da nossa alegria, são seres valiosos, e outros mais. Os que estão bem, aproveitem bem, que nós não sabemos o dia de amanhã. O dia de amanhã, no futuro, mas amanhã é sábado. E já sei o que tenho que fazer. São agora então 16 horas, 4 da tarde. Sintonia sempre certa do seu programa Sempre em Festa, Música Pedida, na sua Rádio Festival, frequência 98.4 FM, a Rádio do Conselho da Ribeira Brava, e o nosso habitual simultâneo, abrangendo mais amigos no seu rádio, na sua telefonia. Estamos com a Rádio Sol, frequência 103.7 FM, a Rádio do Conselho da Ponta do Sol, Rádio Zarco, frequência 89.6 FM, a Rádio Conselho de Machico, a Rádio Palmeira, frequência 96.1 FM, a Rádio Conselho de Santa Cruz. Também na internet, estamos também em quatro frentes, no site individual de cada rádio, rfestival.pt, rsol.pt, rzar.pt, rpalmaria.pt, e sem falhar também o habitual, direto nas páginas do Facebook das nossas rádios, cá dentro e mundo fora, juntando-se a nós através da internet. Já relembramos aqui a entrega das vossas listas nos nossos agentes, também os nossos carinhosos e simpáticos amigos e amigas, que são os nossos colaboradores. Se os conhece, entrega a sua lista e poderá querer que não se perde. A Dona Ana Paula, do Impasse São Pedro, Câmara de Louros, Bernardete, Bico da Figueira, Cidade, Câmara de Louros, Teresa Caldeiros, no Mercado, Idelino Serrado, Mar, Câmara de Louros, Fernanda Carreira, Carreira e Ribeira Brava, Dona Agostinha Pestana, Xote, Jardim da Serra, Dona Maria Ascensão Quintal, Conjunto Habitacional do Palheiro, Ferreiro, São Gonçalo, Dona Manuela Quintal, Cita Contenda, Gaula, Sir José Manuel, Rua das Levadas, Santa Cruz, Sir Rocha, da Bem Posta, Água de Pena, Maria Isabel, Queimada de Baixo, Água de Pena, DJ Lino, Ribeira Seca, Machico, Anabela Nascimento, Ribeira Seca, Machico, Dona Luz Abreu, Caminho do Lombo do Galo, 52, Estreito de Câmara Luz, e o Sr. João Batista Gouveia, Teixeirinha da Madeira, da Malaria, Flor do Corral, Corral dos Romeiros Monte, e se tiver a oportunidade, só dirigir-se aqui à rádio ao fim de semana, ou então, na hora que não é atendido, não se esqueça, há um bar aqui no pátio, deixe lá que a sua lista de imediato também chega cá.
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1: E estamos então já na última hora do nosso programa do dia de hoje, dia 9 de outubro, sexta-feira, e com a Dona Elma, que ontem completou 60 primaveras do sítio da Casa Caída, Estreito de Câmara de Lobos. Uma musiquinha que sabe bem cantar, a Lourindinha. E vamos com ela, com mais uma surpresa, e os parabéns da sua cunhada Dulce, marido e filho Dominique, seu marido, a filha Érica, marido e filhos, e o seu filho Bruno, irmãos e família. Também temos a Lourindinha para o Jonas Fernandes do Caniço, pelas suas 38 primaveras, com os parabéns da sua esposa Filipa Figueira, filhos Matilde e Vasco, dos seus sogros Luís Figueira e Maria Figueira, das suas cunhadas Raquel, Jéssica e Cláudia, cunhados Luís, Flávio e Enio, os seus sobrinhos Benedita, Valentina, Emília e Ricardo, os pais Fátima Fernandes e Arlindo Fernandes e irmã Daniela, e também a vizinha amiga Fátima, marido Porfírio. Mas a Lourindinha alcança também a Vareda do Ribeiro, Lavador Santo António, o sogro do Jonas, do Sr. José Luís Figueira, 66 aninhos de vida, com os parabéns da sua esposa, Maria Figueira, os filhos, Filipa, Raquel, Enio e Jéssica, os seus netos, Matilde, Benedita, Vasco, Valentina, Emília e Ricardo, os seus vizinhos e compadres, Fátima e Porfírio, as suas manas, Susana e Esmeralda, o mano João Miguel, também os genros, Luís, Jonas, Flávio e Nora Cláudia, o seu amigo e vizinho Prestrelo e a Lourindinha com António Mourão.

Recebeu agora um momento de agradecimentos da Dona Elma, do sítio da Casa Caída, Estreito de Câmara Lobos, com boa música, do Max, Casei com uma Velha, da Ponta do Sol. Pelas suas 60 primaveras, agradecendo a surpresa à sua cunhada Dulce, marido e filho, o Dominique, o seu marido, a filha Érica, marido e filhos, o filho Bruno, irmãos e família. Mesmo tema, do Max, para o Jonas Fernandes, morador no Caniço, com os parabéns da sua esposa, Filipa Figueira e filhos, Matilde e Vasco, os seus sogros Luís Figueira e Maria Figueira, as suas cunhadas Raquel, Jéssica, Cláudia e cunhados Luís, Flávio e Enio, os seus sobrinhos Benedita, Valentina, Emília e Ricardo, também os seus pais Fátima Fernandes e Arlindo Fernandes e a irmã Daniela, a vizinha amiga Fátima e seu marido, o senhor Porfírio. Mas quem não casar com uma velha da Ponta do Sol, o Max, na sua música. Para o Sr. José Luís Figueira, da Vereda do Ribeiro, Lavador Santo António. Sei que não sei de onde é a sua esposa, mas fica esta música da parte dela, Dona Maria Figueira e filhos, Filipa, Raquel, Annie e Jéssica, os seus netos, Matilde, Benedita, Vasco, Valentina, Emília e Ricardo, os seus vizinhos e compadres, Fátima e Porfírio, as suas manas, Susana e Esmeralda e o mano João Miguel, também os genros Luís, Jonas, Flávio e a Nora Cláudia, o seu amigo e vizinho Pestrelo e Clara Velha, da Ponta do Sol.

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1: E assim foi o Max. E a Dona Elma, 60 aninhos de vida, sítio da Casa Caída, Estreito Câmara de Lobos, recebeu. Agora é o momento de agradecer e agora com Maria Albertina e o famoso tema Santa Luzia. No sítio da Casa Caída, Estreito Câmara de Lobos, que era a sua cunhada Dulce, marido e filho Dominique, o seu marido, é também a filha Érica, marido e filhos, e o filho Bruno, irmãos e família. Mesmo tema, Santa Luzia para Jonas Fernandes, morador no Caniço, é a Santa Padroeira da Vista, olha que não lhe falta nunca. E assim são os parabéns da sua esposa Filipa Figueira e filhos Matilde e Vasco, os seus sogros Luís Figueira e Maria Figueira, as suas cunhadas Raquel, Jéssica e Cláudia, cunhados Luís, Flávio e Enio, os seus sobrinhos Benedita, Valentina e Mídia, Emília e Ricardo, os seus pais Fátima Fernandes, Arlindo Fernandes e a irmã Daniela e a sua vizinha Fátima e marido Porfírio. Mas Santa Luzia chega também com os parabéns direitinhos à vereda do Ribeiro Lavador Santo António para o senhor José Luís Figueira, já desde o dia 6, com os 66. Com os parabéns da sua esposa Maria Figueira e filhos Filipe, Raquel e Enio e Jéssica, os seus netos Matilde, Benedita, Vasco, Valentina, Emília e Ricardo, os seus vizinhos e compadres Fátima e Porfírio, suas manas Susana, Esmeralda e o mano João Miguel, os seus genros Luís, Jonas, Flávio e Nora Cláudia e o seu grande amigo e vizinho Pedro Estrela.

Bonita cidade de Viana, António Barbosa, segundo parece, também do Norte, Ponte da Barca. João Coroa, muito boa tarde, saúde e paz, também retribuímos.

0: Jenny Vieira está na Escócia, terra que chove muito. Temos a Paulina Gonçalves também na nossa companhia, sempre bem-vinda, Paulina, e aqueles que já fiz referência a estes e outros mais, e o Rui Correia. Continuação de uma tarde feliz, se a tarde está-lhe a correr bem, olha, faça por isso e faça também por alguém.
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0: Músicas da minha infância, Terezinha de Jesus, aqui e de uma queda e caiu. Oh, cuidado, Helma. Sinta-se feliz, sítio da casa caída, Estreito de Câmara de Louros, pelas suas 60 primaveras, da melhor forma, agradece com esta música a alegria dada pela passagem do seu aniversário à sua cunhada Dulce, marido e filho Dominique, o seu marido, a filha Érica, marido e filhos, o filho Bruno, irmãos e restante família. Terezinha de Jesus para o Jonas Fernandes, do Caniço, 38 aninhos de vida. Vai mais parabéns, amizade sem igual da sua esposa Filipa Figueira, filhos Matilde e Vasco, os sogros Luís Figueira e Maria Figueira, as suas cunhadas Raquel, Jéssica, Cláudia e cunhados Luís, Flávio, Hénio, os seus sobrinhos Benedita, Valentina, Emília e Ricardo, também os seus pais Fátima Fernandes e Orlindo Fernandes e irmã Daniela, e também a sua vizinha muito amiga Fátima e o seu marido, também claro amigo, o senhor Porfírio. O senhor José Luís Figueira continua a celebrar as suas 66 primaveras com a musiquinha que todos nós sabemos cantar, a Terezinha de uma queda caiu o chão, o primeiro levantou e o segundo vai levantar, é mais ou menos isso. Da vereda do Lavrador, Santo António, com mais parabéns da sua querida esposa Maria Figueira e filhos, Filipa, Raquel, Hénio e Jéssica, seus netos, Matilde, Benedita, Vasco, Valentina, Emília e Ricardo, também dos seus vizinhos e compadres, Fátima e Porfírio, as suas manas, Susana, Esmeralda e o mano João Miguel, os genros, Luís, Jonas, Flávio e Nora, Cláudia, e o seu grande amigo, sem falhar, o senhor Prestrelo.

0: música.
1: Recordando a infância, de facto, Terezinha de Jesus, grupo de folclore da Ponta do Sol. Agora voltamos ao grupo musical Ventos do Norte, Madeira, linda Madeira, e que linda é. Também linda é a Dona Helena, Dona Elma, pelos seus 60 primaveras, sítio da Casa Caída, Estreito de Câmara de Lobos. A Dona Elma então agradece a quem lhe proporcionou momentos agradáveis pelo seu aniversário das suas 60 primaveras, a surpresa da sua cunhada Dulce, desejando muita saúde, o marido e o filho Dominique, ou seu marido, a filha Érica, marido e filhos, o filho Bruno, irmãos e família. Madeira, linda Madeira, toda a qual é bonito, Santo António, e também o Caniço não fica para trás, e outros locais. Para Jonas Fernandes, então, do Caniço, com os parabéns da sua esposa Filipa Figueira e filhos Matilde e Vasco, sogros Luís Figueira e Maria Figueira, as suas cunhadas Raquel, Jéssica e Cláudia, e cunhados Luís, Flávio e Enio, os seus sobrinhos Benedita, Valentina, Emília e Ricardo, também os seus pais Bernadette, Rolindo, Fernandes e irmã Daniela, vizinha e amiga Fátima, e o seu marido, o senhor Porfírio. Madeira, linda Madeira, e nesta Madeira, para aqueles que estão fora, os que não conhecem, e os que são da Madeira, estão emigrados, um grande abraço. Para o senhor José Luís Figueira, vereda do Ribeiro, lavador, Santo António, que não há terra como a nossa, cada um puxa a brasa a sua sardinha, mas é bonita. Madeira, linda Madeira. Da sua esposa, que também é muito linda, Maria Figueira, e filhos, Filipa, Raquel, Enis, Jéssica, os seus netos, Matilde, Benedita, Vasco, Valentina, Emília e Ricardo, os seus vizinhos e compadres, Fátima e Porfírio, as manas Suzana e Esmeralda e o mano João Miguel, genros Luís, Jonas, Flávio e Dora Cláudia, o amigo e vizinho, o senhor Prestrelo.

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4: E são já 16h30 deste dia de sexta-feira. 8 foi o dia de ontem, onde a amiga Elma, no sítio da Casa Caída, Estreito de Câmara de Lobos, completou 60 aninhos de vida. Os parabéns e a surpresa continuam a ser da sua cunhada Dulce, marido e filho Dominica, no qual a Elma fica muito grata também ao marido, à filha Érica, marido e filhos, ao filho Bruno, irmãos e família, deixando a todos o obrigado e o famoso tema: ai que lindo chapéu preto naquela cabeça vai. Também para o Jonas Fernandes, que reside no Caniço, 38 aninhos de vida cá, canta muitos mais, ainda pode dobrar, claro que sim. Com os parabéns da sua esposa, Filipa Figueira e filhos, Matilde e Vasco, os seus sogros, Luís Figueira e Maria Figueira, as suas cunhadas Raquel, Jéssica, Cláudia e cunhados Luís, Flávio e Hénio, os seus sobrinhos Benedita, Valentina, Emília e Ricardo, os seus pais Fátima Fernandes e Arlindo Fernandes e a irmã Daniela, a vizinha Fátima e marido Porfírio. O senhor José Luís Figueira, é o sogro do Jonas, também celebrou anos no dia 6, 66 primaveras. Fica-lhe bem, de chapéu preto para já na música. Vareta do Ribeiro, lavrador Santo António, com os parabéns da sua esposa Maria Figueira e filhos, Filipa, Raquel, Hénio e Jéssica, netos Matilde, Benedita, Vasco, Valentina, Emília e Ricardo, os vizinhos e compadres, Fátima e Porfírio, Manas, Suzana, Esmeralda e o mano João Miguel, os genros Luís, Jonas, Flávio e Cláudia, a Nora, e o seu amigo e vizinho, o senhor Porfírio.

E do Chapa Preto vamos ao baile das Camacheiras para uma amiga que é do Estreito de Câmara de Lobos. Não sei como é que se diz, se é estreitense ou estreiteira. Qualquer um. Depois é só confirmar. A Dona Elma, pelas suas 60 primaveras, sítio da Casa Caída, então Estreito de Câmara de Lobos, com os parabéns e mais agradecimentos à surpresa da sua cunhada Dulce, marido e filho Dominique, também ao seu marido, a filha Érica, marido e filhos, e o filho Bruno, irmãos e família. A Dona Elma, cantando estas músicas, sente-se mais feliz e assim será por muitos mais. Também, mesmo tema, o baile das Camacheiras para o Jonas Fernandes, reside no Caniço. Parabéns da sua esposa, Filipa Figueira, dos filhos Matilde e Vasco, dos sogros Luís Figueira e Maria Figueira, cunhadas Raquel, Jéssica e Cláudia, cunhados Luís, Flávio e Enio, os seus sobrinhos Benedita, Valentina, Emília e Ricardo, os seus pais Fátima Fernandes e Arlindo Fernandes, irmã Daniela, e nos parabéns da vizinha e amiga Fátima, marido e filhos. Mas os parabéns continuam agora para o sogro, o Sr. José Luís Figueira, Vereda do Ribeiro, Lavador Santo António. Continuamos a lavar, entregar-lhe música. Parabéns nesta tarde da sua esposa Maria Figueira e filhos, Filipa, Raquel e Enio, Enio e Jéssica, lavador, pois antigamente toda a gente tinha, agora é a lavadora, a máquina de lavar. Dos seus netos, Matilde, Benedita, Vasco, Valentina, Emília e Ricardo. Também dos seus vizinhos e compadres, Fátima e Porfírio, das suas manas, Susana, Esmeralda e o mano João Miguel, genros Luís, Jonas e Flávio, e Nora Cláudia, e o amigo e vizinho para Estrelo.

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3: E a Dona Elma, que no dia de ontem completou 60 aninhos de vida, sítio da Casa Caída, Estreito de Câmara de Lobos. Para já na música está a chegar o fim, mas muitos mais vamos estar aqui lado a lado com esta surpresa da sua cunhada Dulce, marido e filho Dominique, seu marido também, a filha Érica, marido e filhos, o filho Bruno, irmãos e família. A Dona Elma todos agradece e agradece muito bem com o Balinho Serrano. Balinho Serrano para o Jonas Fernandes, que está mais ao mar, no Cariço. Com os parabéns da sua esposa Filipa Figueira e filhos Matilde e Vasco, os sogros Luís Figueira e Maria Figueira, cunhadas Raquel, Jéssica e Cláudia e cunhados o Luís, o Flávio e o Hénio, também os seus sobrinhos Benedita, Valentina, Emílio e Ricardo. Também um obrigado aos seus pais Fátima Fernandes e Arlindo Fernandes, a sua irmã Daniela e a vizinha Fátima marido Porfírio. Mas este balinho serrano também para o Sr. José Luís Figueira, 66 aninhos de vida, Vereda do Ribeiro, lavador Santo António. Parabéns, não lhe falta o amizade jamais da sua esposa Maria Figueira e filhos Filipa, Raquel, Hénio e Jéssica, netinhos Matilde, Benedita, Vasco, Valentina, Emília e Ricardo, os seus vizinhos e compadres Fátima e Porfírio, as suas manas Susana e Esmeralda, o mano João Miguel, os genros Luís, Jonas, Flávio e a nora Cláudia, e também o seu grande amigo e vizinho, o Sr. Prestrelo.

não se enfada e não se cansa nunca de um grande e bom bailinho. Assim é também nos agradecimentos por parte então da nossa aniversariante, a Dona Elma, do sítio da Casa Caída, Estreito de Câmara Lobos. Com o seu sincero obrigado pelas suas 60 primaveras, que foi bem animada. Quero esse agradecimento à surpresa da sua cunhada Dulce, marido também, e o filho Dominique, ao seu marido, à filha Érica, marido e filhos, o filho Bruno, irmãos e família. Continuamos também com mais parabéns, votos, e vai continuar no fim de semana, já que o fim de semana está à porta. Quem connosco continua a celebrar o seu aniversário, exatamente, genro e sogro. Começamos exatamente por parte então do genro, que fez antes no dia 7, no dia 6 foi o sogro, o Jonas Fernandes, morador no Caniço, 38 primaveras. Parabéns da sua esposa Filipa, e não esquecendo também os seus queridos filhos. É claro, não fica de parte, quer então os filhos, que é a linda Matilde e o Vasco, os seus sogros, Luís Figueira e Maria Figueira, as suas cunhadas, Raquel, Jéssica e Cláudia, os seus cunhados, Luís, Flávio e Enio, os seus sobrinhos, Benedita, Valentina, Emília e Ricardo. Também os seus pais, Fátima Fernandes e o Arlindo Fernandes, e não faltando o irmão também, que é exatamente o Ricardo. Sobrinhos, estamos também com os parabéns então, agora dos pais Fátima Fernandes, Arlindo Fernandes e a irmã da Daniela, a vizinha Fátima e o marido Porfírio. Também mesmo tema, vamos então deixar com mais parabéns para o senhor José Luís, o senhor José Luís, que continue muito bem a celebrar o seu aniversário na vereda do Ribeiro, lavrador Santo António, é um malhão, e neste malhão receba os parabéns, que não é em vão, da sua esposa a Maria Figueira e filhos, Filipa, Raquel, Enio e Jéssica, netos Benedita, Vasco, Valentina, Emília e Ricardo, os seus vizinhos e compadres Fátima e Porfírio, as suas manas Susana e Esmeralda, o mano João Miguel, os seus genros Luís, Jonas, Flávio e Nora Cláudia, e também o seu grande amigo e vizinho Prestrelo.

E o nosso programa para hoje está mesmo a chegar ao fim. É o último agradecimento a Dona Elma, do sítio da Casa Caída, Estreito de Câmara. Hoje foi um prazer, Dona Elma, estar aí consigo a celebrar as suas 60 primaveras. Grata está a todos aqueles que tornaram possível a sua festa, agradecendo a surpresa da sua estimada cunhada Dulce, marido e filho Dominique, também ao seu marido. À filha Érica, marido e filhos, ao filho Bruno, irmãos e família. Dona Elma, seja muito feliz e faça algo por isso. Também mesmo tema, vamos fechar e então para os parabéns para o Jonas Fernandes, morador no Caniço. Parabéns, Jonas, nunca é demais, da esposa Filipa Figueira, filhos Matilde e Vasco, os seus sogros Luís Figueira e Maria Figueira, as suas cunhadas Raquel, Jéssica, Cláudia e cunhados Flávio, o Luís, o Enio, também os seus sobrinhos Benedita, Valentina, Emília e Ricardo. Os parabéns dos pais Fátima Fernandes e Orlindo Fernandes, e irmã Daniela e a vizinha Fátima, marido por filho, e a festa continua tarde e noite dentro e amanhã também. O senhor José Luís Figueira, morador na vereda do Lavador Santo António, continua também nos seus agradecimentos, por isso aqui está uma vez mais, deixando o seu sincero obrigado a todos aqueles, ainda não agradecimento, continuando a festa com os parabéns da sua esposa Maria Figueira, mas o agradecimento também por tornarem possível esta linda tarde de festa, com os parabéns então da esposa Maria Figueira, dos filhos Filipa, Raquel, Enia e Jéssica, dos seus netos Matilde, Benedita, Vasco, Valentina, Emília e Ricardo, também aos seus vizinhos e compadres Fátima e Porfírio, às manas Susana e Esmeralda e o mano João Miguel, e não faltando os parabéns dos genros Luís, Jonas e Flávio, e a nora Cláudia e também do amigo e vizinho Sr. Perestrelo. Amanhã às 10 da manhã cá estaremos então com música nova de Eliador Jardim. Logo mais, não se esqueça, sempre em festa a partir das 18 horas com Júlio Pereira na música pedida também no fim de semana, e logo mais fadinhos de sempre. Para aqueles que gostam do bom fado, dos novos fados ao longo da tarde, já sabe, tem uma hora toda ela dedicada com esse estilo de cantar. E hoje, por ser sexta-feira, exatamente são vozes da nossa terra. Desde já um obrigado àqueles que estiveram connosco através das nossas rádios em FM, também aqui os nomes já foram ditos de connosco no direto, nas páginas do Facebook das nossas rádios. É sempre um prazer estar convosco e por isso, se gosta, volte sempre, e terminamos da melhor forma com mais um tema musical para assim encerrarmos o nosso programa do dia de hoje. Amanhã então estará de volta o Júlio Pereira, que aqui estará convosco a partir das 13 horas. E terminamos então, todos vós, continuação de uma tarde muito feliz, e terminamos com o toque da viola. E até amanhã, se Deus quiser, às 10 da manhã, quanto à música pedida até segunda-feira.

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2: A Presidenta do PS Madeira acusa o Presidente do Governo de ter sido pouco ambicioso e de ter negociado mal com o Primeiro-Ministro, levando a que a Madeira tenha sido prejudicada no que se refere ao Orçamento de Estado para o próximo ano. Em conferência de imprensa, Célia Pessegueiro considerou que aquilo que o documento prevê não é nada simpático para a Madeira, como de conta os aumentos que se previam decorrem apenas da Lei das Finanças das Regiões Autónomas e de uma compensação pela perda de receita do Fundo de Coesão, ficando esquecidas matérias fundamentais como o financiamento do novo hospital, o reforço de verbas para a habitação e a abrangência do Portugal Transformação, Recuperação e Resiliência.
3: Porque não acautelou verbas para o hospital, há uma menção ao novo hospital, mas remete para uma portaria que já está ultrapassada e, portanto, não contemplou essas verbas. Está lá para futuras negociações. Portanto, garantias para o novo hospital, para o financiamento ao novo hospital, zero, apesar de estar a decorrer um concurso que duplicou o custo desta obra. Relativamente ao PTRR, também nenhuma palavra. Sempre que houve da parte do Estado programas nacionais, programas com esta abrangência, as regiões autónomas garantiram sempre uma percentagem daquilo que era o bolo nacional para intervenção no território. Neste orçamento de Estado, nenhum cêntimo para a Madeira. Relativamente à habitação, também noutras ocasiões, sempre que houve verbas e pacotes financeiros para investir nestas áreas, a Madeira acautelou verbas, aliás, até acima daquilo que era a percentagem inicialmente prevista.
2: Célia Pessegueiro, PS está desagradado com a proposta do Orçamento de Estado para 2027 no que à Madeira diz respeito. O Comando Regional da Polícia de Segurança Pública registrou 67 acidentes rodoviários na Madeira entre os dias 2 e 8 deste mês, dos quais resultaram 24 feridos ligeiros e um ferido grave. Segundo o balanço semanal, o Funchal voltou a ser o concelho com o maior número de ocorrências, contabilizando 27 acidentes. No âmbito da fiscalização rodoviária, a polícia realizou várias operações que culminaram na detenção de 6 pessoas por crimes relacionados com a condução. De acordo com a autoridade policial, foram realizadas 3 detenções por condução em estado de embriaguez, 2 por condução sem habilitação legal e 1 por condução em estado de embriaguez e sem habilitação legal.
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